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2: 9:35.

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7: Vou pedir, por favor, para que todos se coloquem de pé. Nós vamos ouvir a palavra de Deus, porque a fé vem pelo ouvir, o conhecimento da palavra vem pelo ouvir. Você tem o evangelho aí? Por favor, abra no livro de Atos dos Apóstolos, capítulo 4, nós vamos ler o versículo 13. Atos dos Apóstolos, capítulo 4, versículo 13. Escute. É muito interessante. Então eles, vendo a ousadia de Pedro e João, e informados de que eram homens sem letras, indoutos, se maravilharam e tinham conhecimento de que eles haviam estado com Jesus. Eu vou ler de novo. Então eles, vendo a ousadia de Pedro e João, informados de que eram homens sem letras, indoutos, se maravilharam e tinham conhecimento de que eles haviam estado com Jesus. Agora eu leio mais uma vez, e você que está comigo aqui na Paz e Vida de Bangu, Rio de Janeiro, repete em seguida, vamos lá. Então, eles.

vendo a ousadia de Pedro e João e informados de que eram homens sem letras, sem letras, sem letras, indoutos, se maravilharam e tinham conhecimento de que eles haviam estado com Jesus. Amém? Já já você vai entender melhor, mas eu quero perguntar se você acredita que esse texto que eu li é a palavra de Deus. Quem crê, levante a mão. Então vamos dar para esta palavra a melhor salva de palmas que já se ouviu em Bangu. Oh, glória! Coisa linda! As palmas melhoram quando a gente levanta os olhos aos céus e começa a dar glória. Abra a boca, começa a dar glória. Viu? Continua, continua. Você que está assistindo pela TV ou ouvindo pela rádio, você que está conosco pela internet ou pelo youtube.com/joanribe, junte-se a nós aqui em Bangu e glorifique a Deus conosco. Em toda parte, em toda parte. Dá glória e aplaude. Pai querido e Deus amado, Deus bendito, Deus Todo-Poderoso, abre o céu para receber o louvor do povo de Bangu. Mas em toda parte, pela TV, pela rádio, pela internet, alguém está te glorificando. No mundo todo tem alguém te glorificando agora. Então abençoe cada um destes adoradores e derrame sobre cada uma destas vidas a tua bênção, a tua virtude, o teu poder. Pai querido, essa multidão não quer ouvir homem algum, eles querem ouvir a tua palavra. Então vem e toma o lugar do pregador, tome a boca do mensageiro, fale o Senhor agora, envia a tua palavra com poder e autoridade. E que a tua palavra vá, percorra toda a terra e prospere naquilo para o qual está sendo enviada, em nome do Senhor Jesus. Diga amém, Jesus. Podem sentar, por favor. Preste atenção no versículo 13. Então eles, vendo a ousadia de Pedro e João, eles quem? Quem que está vendo a ousadia de Pedro e João? Dá uma olhada aqui no versículo 6, ó. E Anás, o sumo sacerdote, e Caifás, e João, e Alexandre, e todos quantos havia da linhagem do sumo sacerdote. Quem era o Anás? O sogro de Caifás. O Anás era o sumo sacerdote de Israel, por isso que ele é chamado aqui ainda de sumo sacerdote. Mas ele foi deposto pelo imperador romano que estava na Síria. E o imperador romano, com a autorização lá do César, autorização de Roma, ele depôs Anás e nomeou Caifás como sumo sacerdote. Mas para o judeu, o Anás continuava sendo o sumo sacerdote, porque eles não queriam se sujeitar a Roma. Mas quem de fato tinha a nomeação e o ofício e a responsabilidade era o Caifás. E o Caifás faz um acordo com Anás e se casa com uma das suas filhas, e eles se corrompem. Eles vão usar o templo para fazer negócios. Eles vão transformar a casa de Deus num covil de ladrões. São corruptos. Estes dois que exercem ofício de sumos sacerdotes ao mesmo tempo são os que tramaram contra a vida de Jesus. Quando Jesus foi preso, ele foi levado amarrado primeiramente para a mansão do Anás, onde Jesus apanhou. E o Anás em seguida leva Jesus amarrado para a mansão do Caifás. E o Caifás reúne todo o sinédrio e faz um julgamento oculto durante a madrugada, uma coisa totalmente ilegal, e não tendo provas contra Jesus, mesmo assim ele sentencia Jesus à morte. O Caifás era inimigo de Jesus. E quando o sinédrio decidiu pela sentença de morte de Jesus,

o Anás e o Caifás que levaram Jesus para Pôncio Pilatos. E o restante da história você já sabe. Esses dois não prestavam, apesar de terem roupas de religiosos e a mais alta linhagem. E esses outros que foram citados aqui, o João e Alexandre, são filhos do Anás. Eles tinham bazares no templo de Jerusalém. Eles faziam vendas e negócios, as casas de câmbio, as trocas de moedas, a venda de animais, o comércio no templo, era tudo da família de Anás, e o Caifás se beneficiava enriquecendo também. Eles tramaram e mataram Jesus, principalmente porque Jesus expulsou os vendedores do templo, Jesus Cristo chamou todos eles de ladrões, de víboras. Então eles queriam que Jesus morresse e eles tramaram até matar Jesus. Eles mataram Jesus. São esses homens aqui, inimigos de Jesus, que tramaram o assassinato de Jesus. São esses homens que estão ouvindo o Pedro e o João falarem. E Anás e Caifás estão admirados, porque eles sabem que esses homens são galileus. O Pedro é de uma aldeia, não é nem uma cidade, é uma aldeia chamada, como é que chamava lá a aldeia de Pedro mesmo? Betsaida. Betsaida, que significa casa do pescador, casa de pesca. Era um vilarejo muito pobre, de gente sem estudos. O Pedro não teve oportunidade de frequentar uma escola. O Pedro era um semi-analfabeto. Ele não teve a oportunidade de estudar, porque desde garoto ele foi criado no ofício de pescador. O João, a mesma coisa. Eles não tinham teologia, eles não tinham faculdade, eles não tinham nenhum tipo de estudo. E o Anás, o Caifás, e o Sinédrio, e os Saduceus, e todos que estão ali reunidos contra Pedro e João, eles estão admirados, porque olha, informados, e que eram homens sem letras e indoutos. A palavra indouto significa sem conhecimento, ignorante. Mas eles estão admirados, porque Pedro fez uma pregação que converteu 5.000 pessoas lá em Jerusalém. E Pedro fez essa pregação depois de ter curado um homem paralítico de 40 anos de idade, que nasceu coxo, com os pés retorcidos, que esmolava todos os dias na porta formosa do templo de Jerusalém. Muitas e muitas vezes Anás passou ali, Caifás passou ali, os filhos de Anás passaram ali e viram o homem deficiente, com os pés retorcidos, porque ele nasceu dessa maneira. Várias vezes eles viram aquele pobre homem mendigando e nunca fizeram uma oração por ele. Nunca oraram por aquele homem com deficiência. Sempre ignoraram, porque era pobre, porque era mendigo. E eles eram ricos, poderosos, eles tinham status. Eles nunca deram a mínima para aquele pobre homem que mendigava, aquele homem que nasceu com aquele problema nas pernas. E Pedro e João foram orar na igreja de Jerusalém, no templo de Jerusalém, às 3 horas da tarde. E quando passaram ali, o mendigo pediu uma esmola, estendeu as mãos. Aí Pedro chegou perto dele. Pedro olhou bem nos olhos dele, o João também. O mendigo ficou todo feliz, porque ninguém ficava olhando para ele daquele jeito. Sempre viravam o rosto, sempre ignoravam seus pedidos. Aí Pedro diz assim: olha para mim. E o homem, que era paralítico, ficou olhando, pensando que ia receber alguma coisa. Aí Pedro disse: ó, mostrou o bolso vazio. Mostrou a carteira, a bolsa vazia, o alforje vazio. Eu não tenho prata, eu não tenho ouro, mas o que eu tenho, isso eu te dou. Em nome de Jesus Cristo, levanta-te e anda. E Pedro pegou pela mão direita e o levantou. Quando levantou, aqueles pés que eram retorcidos, engravinhados há 40 anos,

se endireitaram milagrosamente, ficaram planos. Aí o homem ficou de pé, nunca tinha ficado de pé em 40 anos de vida. Ele ficou de pé e mais do que isso, ele começou a pular, ele começou a saltar e dar glórias a Deus. Como era a hora da reunião das 3 da tarde, tinha muita gente indo para a igreja, para o templo. A multidão viu aquela gritaria. E agora, o homem que antes era paralítico e que tinha os defeitos, não é? Porque eles dizem, olha, toda pessoa que nasce com esse problema não pode nem entrar na igreja, no templo. É proibido. Agora ele vai entrar com Pedro e João naquele lugar que ele nunca tinha entrado. Ele só ficava na porta, você entende isso? Haviam proibido a entrada dele na presença de Deus, mas Jesus Cristo é o caminho e Jesus Cristo é a porta. E Pedro abriu a porta para aquele homem e ele entrou no templo, glorificando, saltando e bendizendo o nome de Jesus. Foi Jesus que me curou, foi Jesus que me curou. Ele entrou no templo. Aí todo mundo foi pedir para o Pedro uma oração, queriam beijar as mãos de Pedro, queriam beijar os pés de Pedro, ficavam olhando para Pedro como se ele fosse um grande santo. O Pedro falou, por que, que vocês estão olhando para mim dessa maneira? Como se por minha própria virtude, santidade e poder, eu tivesse feito andar esse homem que nasceu desse jeito, e que todos vocês conhecem há 40 anos... Não, não fui eu que dei saúde para ele. Quem deu saúde para ele foi o Jesus que vocês crucificaram, mataram, mas ele ressuscitou dos mortos. Ele está vivo. Foi Jesus, foi Jesus, foi Jesus que deu saúde perfeita para esse homem. 5.000 pessoas receberam Jesus naquela hora. Uma pregação feita por um homem sem letras e indouto, em outras palavras, ignorante. Aí eles foram presos, porque fazer um negócio desse, não é? Na igreja dos outros, falar do Jesus que o templo e a diretoria do templo assassinou, falar que Jesus ressuscitou e que foi ele que através de Pedro deu saúde para o paralítico, deram um jeito de prender o Pedro e o João. Tudo bem, vamos para a cadeia. Vamos para a cadeia, ficaram aquela noite na prisão. No dia seguinte, deixa eu ler isso para você, porque é importante. Atenção. Nós estamos falando aqui daquele Pedro medroso que negou Jesus 3 vezes, tá? Que não é mais medroso e nem nega Jesus. E que não tem medo da morte e nem da prisão. E que defende a sua fé. E anuncia Jesus com coragem e ousadia. Que não se envergonha do evangelho de Jesus Cristo. Ó, capítulo 4. E estando eles falando ao povo, sobrevieram os sacerdotes e o capitão do templo e os saduceus, doendo-se muito de que ensinassem o povo e anunciassem em Jesus a ressurreição dos mortos. E lançaram mão deles e os encerraram na prisão até o dia seguinte, pois já era tarde. Muitos, porém, dos que ouviram a palavra, creram, e chegou o número desses homens a quase 5.000. 5.000 novos convertidos, hein? E aconteceu no dia seguinte, reunirem-se em Jerusalém os seus principais, os anciãos e os escribas, o Sinédrio, o Anás, o sumo sacerdote, e o Caifás e os filhos do Anás. Versículo 7. E pondo Pedro e João no meio, perguntaram: com que poder ou em nome de quem fizestes isto? Agora vocês vão ouvir o homem sem letras, o homem indouto, o homem que diziam que era ignorante. E era, tá bom? E era. Mas vocês vão ouvir este homem e eu vou explicar para você o que aconteceu com ele. Escute. Então Pedro, cheio do Espírito Santo,

Fica cheio do Espírito Santo. Lhes disse: principais do povo e vós, anciãos de Israel, visto que hoje somos interrogados acerca do benefício feito a um homem enfermo e do modo como foi curado, seja conhecido, olha, eles acabaram de sair da cadeia, estão sob ameaça, seja conhecido de vós todos e de todo o povo de Israel, que em nome de Jesus Cristo Nazareno, aquele a quem vós crucificastes e a quem Deus ressuscitou dos mortos, em nome desse é que este, apontou para o paralítico, é que este está são diante de vós. Ele é a pedra de esquina que foi rejeitada por vós, os edificadores, a qual foi posta por cabeça de esquina. E agora ele diz uma palavra aqui, o versículo 12, gente. Atenção, um homem sem letras e um homem indouto vai dizer aqui no versículo 12 palavras de altíssima profundidade e de grande verdade. Escute, Pedro falando com o Sinédrio: e em nenhum outro há salvação, porque também debaixo do céu nenhum outro nome há dado entre os homens pelo qual devamos ser salvos. Pregação curtinha, objetiva, demolidora. O Jesus que vocês mataram ressuscitou. Ele que deu saúde para esse homem que era enfermo. E mais, nenhum outro nome há debaixo do céu pelo qual devamos ser salvos, porque em nenhum outro há salvação a não ser no nome de Jesus Cristo. Só Jesus salva. É isso que Pedro está dizendo. Só Jesus salva. Foi isso que causou admiração neles. Eu li para você o versículo 13. Então eles, vendo a ousadia de Pedro e João, informados de que eram homens sem letras e indoutos, ó, eles vendo o Anás, o Caifás e o Sinédrio, vendo a ousadia de Pedro. Por que a ousadia de Pedro? Porque Pedro, na noite em que Jesus Cristo foi levado para a casa do Caifás, ele ficou lá no meio do pátio, junto à fogueira, porque era frio, acompanhando de longe o interrogatório de Jesus. E Pedro teve medo de uma simples criada, de uma empregada do Caifás, que chegou para ele e falou assim: você é um dos tais, não é? A tua fala te denuncia, você é discípulo dele também, não é? Ele negou. Foi a primeira vez que ele negou Jesus, ele vai negar Jesus mais duas vezes. E agora, ele está no Sinédrio, no templo, ele não está no palácio do Caifás. Ele está no templo de Jerusalém. Ele está com a diretoria mais alta do templo. E ele não está com medo. Ele não está negando Jesus. Só isso já vale pelo resgate de Pedro. Ele está anunciando com ousadia o nome de Jesus. E aí eles, informados de que aqueles homens eram iletrados, sem letras, indoutos, ignorantes, ficaram admirados, maravilhados e souberam, essa é a diferença, e souberam, está aqui no final do versículo, e souberam que Pedro e João haviam estado com Jesus Cristo. Quando você está com Jesus, você se transforma num outro homem, numa outra mulher, numa nova pessoa, porque ele passa para você as suas virtudes, o seu poder. Mas aqui a narração foi muito resumida, porque na verdade o que aconteceu com Pedro aqui, ó, que era um homem iletrado e indouto, o que aconteceu com ele foi que ele recebeu do Espírito Santo de Deus o dom
da palavra de sabedoria. Então vá comigo agora na primeira carta aos Coríntios, capítulo 12. Eu já vou terminar a mensagem, porque eu vou falar só desse dom. Capítulo 12, versículo 7. Mas a manifestação do Espírito é dada a cada um para o que for útil. Pedro, cheio do Espírito Santo, atenção. Ele está sendo útil lá para o Sinédrio, está testificando de Jesus. Mas a manifestação do Espírito é dada a cada um para o que for útil. O Espírito Santo, ele não vai dar os dons dele para ficar de enfeite em você. Não é acessório, não é peça decorativa. É para você ser útil. Mas a manifestação do Espírito, Espírito com letra maiúscula, é dada a cada um para o que for útil. Porque a um pelo Espírito é dada a palavra da sabedoria. Porque a um pelo Espírito é dada a palavra da sabedoria. Eles estiveram com Jesus. Pedro negou Jesus quando estava com ele. Qual foi a diferença? Vamos entrar mais profundamente nesse detalhe. A diferença é que quem batiza com o Espírito Santo e com fogo é Jesus. Jesus batizou Pedro e os demais discípulos com o Espírito Santo e com fogo. Mas depois que eles foram batizados com o Espírito Santo, o próprio Espírito Santo, o Paráclitos, deu para ele o dom da palavra da sabedoria. Por isso que agora ele não é mais aquele Pedro que negava Jesus e que era um ignorante e iletrado. Pedro, de uma maneira sobrenatural, recebe a sabedoria, o dom da palavra da sabedoria, dada pelo Espírito Santo. Você já leu a primeira carta de Pedro, por exemplo? Pedro escreveu algumas cartas. Você já leu? Leia e você vai dizer, pera um pouquinho. Esse homem é um teólogo do mais altíssimo nível. Como que ele está escrevendo essas coisas? Porque ele recebeu o dom da palavra da sabedoria. E recebeu, além do dom de curar, ele recebeu o dom de operar maravilhas, porque aquele paralítico tinha os pés retorcidos, ele nasceu coxo. Ele foi gerado coxo no ventre da mãe. Ele veio ao mundo coxo. E por 40 anos ele foi coxo. Por 40 anos ele mendigou. Por 40 anos ele era proibido de entrar no templo. Por 40 anos ele ficava só na porta. Tudo isso acabou. Porque Pedro foi útil na vida dele. Você tem que ser útil na vida dessa pessoa que está ao teu lado. Mesmo não conhecendo a pessoa, você tem que ser útil para essa pessoa. Orar por ela, interceder por ela, ser útil, porque a manifestação do Espírito é dada a cada um para aquilo que for útil. E o dom da palavra, sem dúvida nenhuma, a palavra da sabedoria, por ser o primeiro da lista, é o dom principal que você deve buscar. Não apenas para ser um pregador, uma pregadora, mas também para ensinar as pessoas, ou até para sair de situações difíceis. Olha aqui, Pedro está no Sinédrio numa situação difícil, tiraram ele da cadeia agora. Ele está sendo interrogado pelos magistrados, os juízes intimidam, os juízes apavoram. Tem gente que quando vai num fórum, ou para ser testemunha, ou porque é reclamante, a pessoa passa mal de tanto nervoso. Estar num julgamento, ou estar num tribunal, causa paura, causa medo. Pedro, aqui, ele está numa saia justa agora. Estão interrogando em nome de quem? Quem que você pensa que é para fazer o que você fez? Quem te deu essa autoridade? Aí ele aproveita a pergunta e com ousadia fala de Jesus Cristo, que vocês mataram, que vocês crucificaram, mas que Deus ressuscitou dos mortos. Palavra que ninguém pode recusar. O Sinédrio fica sem ação com a resposta de Pedro. Mandam Pedro e João saírem da audiência.
fazem uma reunião entre eles e dizem: nós não podemos prendê-los porque não praticaram nenhum crime. Curar pessoas não é crime, e hoje não é sábado, era dia de reunião. Nós não podemos nem acusá-los de violar o sábado, não podemos açoitá-los para eles ficarem com mais medo, porque é proibido pela lei castigar uma pessoa inocente. E nós vamos ter que soltá-los, porque eles operaram um sinal que nós não temos como negar. Aquele paralítico na Porta Formosa, toda a cidade conhecia. Todos que vinham ao templo adorar, o viam suplicar por esmolas. E ele está são, está completamente curado, saúde perfeita. Nós não temos como negar isso. O que, que nós vamos fazer? Alguém deu a ideia: vamos ameaçar esses dois. Vamos ameaçar para valer. E vamos proibi-los de falar do nome de Jesus, de ensinar sobre o nome de Jesus. Vamos ameaçá-los com dureza e proibi-los veementemente de ensinar que esse Jesus ressuscitou. Ah, tá bom, vamos fazer isso. Trouxeram de novo Pedro e o João. Olha aqui, nós vamos soltar vocês, mas se vocês falarem mais uma vez do nome desse Jesus e ficarem ensinando o povo que ele ressuscitou, a coisa vai ficar mais complicada para vocês. Vocês estão proibidos de falar desse Jesus. Sabe o que Pedro diz? Pelo Espírito e pelo dom da palavra da sabedoria, Pedro diz: julgai entre vós. Vocês são juízes. Julgai entre vós se é justo ouvir esse tribunal e deixar de ouvir o Deus Todo-Poderoso, porque nós não podemos parar, nós não podemos negar, nós não podemos nos calar diante de tudo aquilo que temos visto e ouvido. E o que nós temos visto e ouvido é que Jesus, o que vocês mataram, ele ressuscitou. Nenhum outro nome há debaixo do céu pelo qual devamos ser salvos, a não ser o nome de Jesus. Toda a igreja fica de pé. Muito forte, não é? O dom da palavra de sabedoria. Sabe quando Pedro estava lá pregando e converteu aqueles 5.000 homens? Olha o que ele falou, está aqui no capítulo 3, versículo 19. Olha o que ele falou na pregação, escute, isso te interessa. Arrependei-vos, pois, e convertei-vos, para que sejam apagados os vossos pecados, e venham assim os tempos do refrigério pela presença do Senhor. Atenção. Para haver salvação, tem que ter arrependimento e conversão para que os pecados sejam apagados e a pessoa receba o refrigério na sua alma, o refrigério da salvação, o refrigério que somente uma pessoa salva sente. Arrependimento e conversão. Arrepender é a pessoa dizer: não vou mais fazer as coisas que eu ando fazendo, porque eu quero a salvação. Eu quero que os meus pecados sejam apagados. Eu quero que o meu passado seja apagado. Então eu me converto ao Senhor, porque a palavra está declarando que nenhum outro nome há dado entre os homens, nenhum nome há debaixo do céu pelo qual devamos ser salvos, a não ser o nome de Jesus. Quando a gente diz que você precisa se arrepender, se converter e receber Jesus como único, suficiente, exclusivo e eterno Salvador, isso não é retórica.
Isso é exigência do reino dos céus. Para que você seja salvo e os seus pecados apagados e o seu nome escrito no livro da vida do Cordeiro, você tem que entender que não tem outro Salvador, não existe. Essa palavra sublime que o Espírito Santo usou a boca de Pedro para falar, e em nenhum outro, atenção, em nenhum outro ou outra,

você não for de Jesus, se você não entregar a vida para Jesus, se você não se arrepender e se você não se converter, você deseja ir para o céu, mas não irá. Você pode ser até uma pessoa muito religiosa, com outra fé, mas você não irá. Você tem que entregar a vida para Jesus, pedir perdão dos seus pecados e deixar o Espírito Santo de Deus trabalhar na sua vida. Jesus ficou 3 anos ensinando o Pedro. 3 anos. No final, ele negou Jesus 3 vezes. É um processo. É um processo. Jesus desistiu de Pedro porque antes ele era marrento, rebelde. Jesus desistiu de Pedro porque Pedro mentiu e até jurou falso. Eu não conheço esse homem, eu juro que eu não o conheço. Jesus disse, eu não quero mais o Pedro não, ele jura falso. Ele é um mentiroso, ele falou que não me conhece. Ficou 3 anos comigo. Durante 3 anos eu que o alimentei juntamente com a sua família. E ele diz que não me conhece, eu não quero mais saber de Pedro. Pedro não era digno da salvação. Você está entendendo isso? O processo de santificação na sua vida será feito gradualmente pelo Espírito Santo de Deus. Mas começa agora, aqui, começa aqui, agora. Quando você diz, eu quero entregar minha vida para Jesus. Eu quero recebê-lo como meu único, suficiente, exclusivo e eterno Salvador. Olha para mim. Quem quer ir para o céu, atenção. Quem quer ser salvo, atenção. Só quem quer ser salvo. Eu pergunto, quem aqui quer ter os seus pecados apagados? O seu nome escrito no livro da vida? E receber agora Jesus, o único nome dado entre os homens, o único pelo qual devamos ser salvos. Quem aqui quer recebê-lo como único, suficiente, exclusivo e eterno Salvador? Ergue a mão direita bem alto, todos que querem. Olha quanta gente. Todos que ergueram as mãos, por favor, saiam dos seus lugares e venham aqui para frente, porque o teu nome vai ser escrito no livro da vida do Cordeiro. Ele vai perdoar todos os teus pecados, ele vai apagar o teu passado e ele vai te dar agora, junto com o perdão, a alegria da tua salvação. Isso, vamos aplaudir ao Senhor Jesus por cada vida que está chegando. Vem para cá. Ô, glória, isso, venha. É maravilhoso. Isso é tomar posse da eternidade. Isso é tomar posse da vida eterna. Isso. Vamos aplaudir mais, igreja. Glórias a Deus. Quero chamar aqui os filhos pródigos, as filhas pródigas. Minha gente, esse é o tempo de as pessoas se desviarem e esfriarem na fé. Esse é o tempo em que as pessoas se afastarão de Deus, em que os corações estão endurecidos e o espírito de erro está operando em todo o planeta. Não é só no Brasil, não, é no mundo todo. Esse é um tempo difícil de ser cristão, muito difícil. E a pessoa sob ataque, ela pensa em parar, desistir, voltar atrás, não ir mais para a igreja. A pessoa acaba esfriando, de ver tanta iniquidade, tanta maldade, tanta coisa absurda, tanta coisa errada. E as pessoas acabam se afastando de Deus. Nós temos muitas pessoas afastadas, muitas, mas você não pode se afastar. Muitos estão caindo, muitos estão caindo, mas você não pode cair. A palavra de Deus diz assim: 7 vezes cairá o justo e 8 vezes o Senhor o levantará. Pode ser que você esteja desanimado ou desanimada porque está difícil seguir Jesus nesses dias, mas nós queremos orar por você agora e te ajudar a perseverar. Porque Jesus disse, quem

perseverar até o fim será salvo. Então você que está pensando em desistir, ou você que atualmente não está indo em igreja nenhuma, você veio aqui hoje porque você ouviu que o pastor João Ribe estaria presente, você tinha curiosidade e você veio. Ah, vou lá, eu ouço pelo rádio, eu vejo pela TV, eu vou lá em Bangu, né? Você veio fazer aqui uma visita curiosa, mas não é esse o objetivo de Deus. Deus está te chamando porque Ele quer que você receba poder do Espírito Santo para perseverar até o fim. Então todos e todas que se sentem fracos e fracas na fé, vem aqui para frente, por favor, que nós vamos orar. Você vai voltar para tua casa renovado, renovada. Filho pródigo, filha pródiga, não perca o privilégio de ser filho de Deus. Vem aqui para frente, volte para os braços do Pai, volte para a casa do Pai. Sabe, Ele nunca recusará qualquer pessoa que o procura. Eu amo Jesus porque Ele disse assim: todo aquele e toda aquela que o Pai me dá virá a mim, e quem vem a mim, e o jovem, de maneira nenhuma eu o lançarei fora. Jesus não descarta a gente. Ele não joga fora. Ele não jogou Pedro fora, e olha que o Pedro merecia, hein? Cara, jurar por Deus que não conhece Jesus, depois de ter vivido com ele 3 anos, alguém descartaria o Pedro, mas Jesus não. Quem vem a mim, de maneira nenhuma eu lançarei fora. Você que se sente fraco, fraca, pastor João Ribe, eu preciso tanto de uma oração, eu quero o renovo da presença de Deus, eu quero sentir novamente aquela alegria do primeiro amor, então vem para frente, por que não? Qual o problema? Vem para cá que nós vamos orar, vem para cá, isso, venha, nós vamos orar, isso, venha. Enquanto eles estão vindo, quero falar com as pessoas que estão assistindo pela televisão, ou ouvindo pela rádio, ou pelo youtube.com/joãoribe, ou pelo facebook.com/joãoribe. Você ouviu tudo o que precisava ouvir? É isso aí. Entrega a vida para Jesus. Volta para Jesus. Eu estou sendo assistido e ouvido agora nos presídios masculinos e femininos. Volta para Jesus. Como tem filhos pródigos nas cadeias, como tem filhas pródigas nas penitenciárias, volta para Jesus agora, porque Jesus está voltando. Você que está me escutando no hospital, ou assistindo aí no teu leito de dor, entrega a vida para Jesus, volta para Jesus. Esse é o tempo. Quem for santo, santifique-se mais ainda, e quem for sujo, diz a palavra, suje-se mais ainda. É o tempo de você se limpar, não se sujar. Volta para Jesus. Nós vamos orar agora. Eu vou pedir para cada pessoa que veio para frente dobrar os joelhos diante do altar. Quero que você ore assim comigo agora. E quem está à distância, pastor João Ribe, eu não tenho como me ajoelhar porque eu estou ouvindo no meu celular, dentro de uma condução, dentro do trem, dentro do ônibus. Eu estou agora ouvindo esta mensagem dentro de uma van. Eu estou dirigindo, eu não tenho como me ajoelhar. Tudo bem, coloque a mão direita sobre o teu coração e ore assim comigo. Meu Deus e meu Pai, meu Deus bendito, meu Deus amado, meu Deus todo-poderoso, eu creio que o Senhor Jesus é o único Salvador, porque a tua palavra declara que debaixo do céu nenhum outro nome há dado entre os homens pelo qual devamos ser salvos, a não ser o nome de Jesus. E é para Ele que eu entrego a minha vida e declaro que o Senhor Jesus é o meu único, suficiente, exclusivo e eterno Salvador. Pai querido, eu me arrependo dos meus pecados e suplico o teu perdão e me converto a ti. E quero te servir com todo o meu coração, porque eu quero ir para o céu.
Eu quero

0: Quero morar na Jerusalém Celestial. Eu quero ser uma das pessoas que será arrebatada quando a trombeta soar. Eu quero ser um daqueles que, ainda que esteja no pó da terra, vai ressuscitar e, arrebatado, encontrar o Senhor nos ares. Então agora me dá, Senhor, junto com o meu perdão, a alegria e a certeza da minha salvação. Me renova com teu Espírito e retira de mim tudo que não te agrada. Me faz, Senhor, uma nova pessoa. Me enche do teu Espírito e acrescenta em mim o poder e a virtude e os dons do teu Espírito Santo, porque eu declaro que o Senhor Jesus é para sempre o meu único, suficiente, exclusivo e eterno Salvador. Assim seja feito. Amém. Continue em espírito que eu vou orar. Pai querido e Deus amado, esta pessoa está na tua presença. Ela veio a ti. E eu sei que o Senhor não descarta aqueles que te buscam. O Senhor disse: de maneira nenhuma lançarei fora. Então abraça esta pessoa, Senhor. Toma conta. Fica com esta pessoa 24 horas por dia através do teu Espírito Santo. E dá ordem aos teus anjos para ficarem acampados em volta desta vida. E livra esta pessoa de todo mal, porque os dias também são maus. São tempos difíceis, tempos tenebrosos. A iniquidade se multiplicando, não permita que esta pessoa esfrie na fé e desista do bem maior, que é a vida eterna, a salvação que só o Senhor pode dar. Pai, eu te suplico, atende esta pessoa, escreve o nome dela no teu santo livro, o livro da vida. E junto com o perdão, dê para ela agora a certeza e a alegria da tua salvação. E eu peço também pelos que estão à distância, em toda parte, em todo lugar. Eu peço por cada vida que neste momento está se rendendo a ti nos mais diversos lugares, e até fora do Brasil, até fora do país. Meu Deus, guarda cada uma destas vidas. É o que eu te peço e já te agradeço. No nome santo do teu filho Jesus, assim seja feito. Amém, Senhor. Amém. Pode se levantar agora. Vamos aplaudir ao nome de Jesus. Olha para mim. Eu tenho uma boa notícia. Tenho uma boa. Aliás, boa é pouco. Eu tenho uma excelente notícia para você. Quer receber? Olha para mim. Todos os teus pecados foram apagados. Estou falando sério. Você está zero quilômetro.
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1: 10:51.
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8: Dez e 55.

0: 1111.
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3: A oração da noite, baseada no Salmo 91. Aquele que habita no esconderijo do Altíssimo, à sombra do Onipotente descansará. Meu Deus e meu Pai, boa noite. Eu me coloco em oração neste momento, no recanto da minha mente e coração, onde o Senhor tem morada, e peço que a tua sombra me cubra, pois no local onde o Senhor se faz presente, é um local onde me sinto seguro. Na intimidade da minha alma, com a sua presença, eu me coloco sob a tua sombra, que me refrigera, me dá alívio, descanso e paz. Protegido por ela, me sinto seguro. E diante de todo o poder que só tu tens, eu me entrego ao descanso e à regeneração de tudo na minha vida. Direi do Senhor, Ele é o meu Deus, o meu refúgio, a minha fortaleza, nele confiarei. Ao fazer morada no teu esconderijo, eu me sinto seguro. A minha força vem de ti, por isso peço que me carregue, me recarregue. É aqui onde quero estar, é aqui onde preciso estar para poder me revigorar. Pois na hora em que precisar sair, não irei estar da mesma forma que entrei. Minha confiança está toda depositada em ti. Com seu olhar de infinito amor, me fita os olhos e faz me entregar de corpo e espírito. Estou entregue em tuas mãos, pois eu confio e confiarei. Sei que tudo tu podes mudar, tem poderes para isso. Porque ele te livrará do laço do passarinheiro e da peste perniciosa.

ciladas da vida não vão mais me prender. As armadilhas dos caminhos não me manterão afastado da tua presença, pois estarei atento e vigilante para não permitir que nada nem ninguém possa me afastar do teu amor. As corrupções morais, físicas, as mentiras, as covardias, as más línguas, os pecados não me prenderão, pois tu me libertas de tudo isto no poder do teu santo nome. Pessoas desonestas, mal intencionadas, maldosas, não prevalecerão. Nenhuma enfermidade, perigo, violência, acidente, devastação, nada disso me atingirá, pois minha morada é junto a ti, sob tua sombra. Ele te cobrirá com suas penas, e debaixo das suas asas estarás seguro. A sua verdade é escudo e broquel. Pois assim me sinto, debaixo de tuas asas, protegido, guardado, amado. É esse sentimento que quero trazer para este momento de proteção, que me sinta seguro e aquecido sob as penas das suas asas, e que prevaleça a justiça na minha vida, a verdade se faça presente e seja a minha defesa. A minha defesa e proteção é a verdade e a justiça. O Senhor, que é o justo juiz, defende minhas causas e impede que seja injustiçado, desonrado e desrespeitado. Não temerás espanto noturno, nem seta que voe de dia, nenhuma treva, nenhuma escuridão fará abalo na minha vida. A luz de Cristo ilumina a escuridão que possa me rondar e existir na minha vida. A luz de Cristo ilumina os caminhos para a minha vida, minha família, meu trabalho, minha saúde, minhas finanças, minha mente. Onde faço abrigo é um local de segurança e repouso. A escuridão não encontra morada sob a luz de Cristo. Que os perigos da vida não tenham a mim como um alvo. Todas as formas de violências, perigos, perturbações, influências negativas não me acertem, não me atinjam e nem me ofereçam perigo algum. Nem peste que ande na escuridão, nem mortandade que assole ao meio-dia. Não temo tramas nem planos contrários a mim. Os que maquinam para me atingir não terão sucesso, pois reafirmo, eu confio em Deus. Fortaleça a minha saúde, para que eu possa seguir de pé, lutando e batalhando a minha vida, o meu caminho. Para isso, a saúde é essencial. Com a tua proteção, poderei seguir em frente fortalecido, não sendo tocado por nenhuma enfermidade grave que me impeça de alcançar as grandes coisas que tens preparado para mim e que só o Senhor é conhecedor. 1.000 cairão ao teu lado e 10.000 à tua direita, mas tu não serás atingido. Me invada com teu Espírito Santo.

que eu seja digno de ser morada do teu Espírito Santo. O Senhor é todo-poderoso e habita em mim. Nada nem ninguém pode me tocar. Passo pelo fogo, passo pela água, passo pela tormenta e sigo o meu caminho, pois nunca estou só. A minha fé é a minha proteção diante de todas as maldades e perigos do mundo. A minha fé é a minha fortaleza. E aonde quer que eu esteja, estarei com a presença do teu Santo Espírito comigo, a me guiar, a me inspirar, a me iluminar. Somente com teus olhos olharás e verás a recompensa dos ímpios. Eu espero em ti, meu Senhor, e não compactuo com atos de impiedade. Que cada um colha a recompensa de acordo com seus atos, e que cada vez mais minhas atitudes me aproximem de ti. Aqueles que praticam o mal vão encontrar o que tanto buscam, mas eu não estarei envolvido com eles. Porque tu, ó Senhor, és o meu refúgio. O Altíssimo é a tua habitação. Nenhum mal te sucederá, nem praga alguma chegará à tua tenda. Mergulhado no teu Santo Espírito, eu estou totalmente entregue à tua graça. O Senhor habita em mim e eu habito em teu Espírito. Que nessa temporária passagem aqui na terra, eu tenha meus passos guiados e guardados por ti e por todos do teu reino de amor. Porque aos anjos dará ordem a teu respeito para te guardarem em todos os teus caminhos. São eles do teu reino que me guardam, obedecendo suas ordens expressas. Eles obedecem suas determinações e eu as vejo sendo cumpridas em minha vida. No meu caminhar, no meu pensar, no meu repousar, tudo está protegido e guardado por teus anjos. Eles te sustentarão nas suas mãos, para que não tropeces com o teu pé em pedra. Me guiam e me guardam, companheiros de jornada, amando do Deus Todo-Poderoso. Eu não cairei, não tropeçarei, porque sou amparado e guardado como algo valioso aos teus olhos. Pisarás o leão e a áspide, calcarás aos pés o filho do leão e a serpente. Nenhum inimigo prevalecerá, nenhum mal alcançará sucesso, nenhuma armadilha terá êxito contra mim. Se inimigos vêm de encontro a mim, é na tua autoridade que posso confiar. Nós somos feitos à tua imagem e semelhança, e seguimos os teus ensinamentos. Na autoridade dada, no nome do Senhor Jesus Cristo, inimigo algum prevalecerá. Pois que tão encarecidamente me amou, também eu o livrarei. Pô-lo-ei num alto retiro, porque conheceu o meu nome. Ele me invocará e eu lhe responderei. Estarei com ele na angústia, livrá-lo-ei e o glorificarei. Isso é promessa de vida que o Senhor nos faz. Meu Pai, resposta das minhas orações. É o Senhor quem afirma que me livrará e me guardará, que estará comigo nos momentos difíceis e irá me proteger, me ajudar a

0: superar as adversidades da vida. E eu darei glórias ao seu santo e poderoso nome. Descanso totalmente entregue em tuas mãos, com a confiança de que estou guardado e protegido, e de que a cada novo dia não passarei só por tudo novamente. O Senhor estará comigo e eu estarei em ti. Obrigado, Senhor.
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2: 11:31.

0: Obrigado por essa semente que vai se espalhar e que vai levar cura e salvação e perdão e vitória, destruição das obras do diabo. Em nome de Jesus, todo jugo será despedaçado. Porque o Evangelho é o poder de Deus para a salvação de todo aquele que crê. Aleluia. Glória a Deus.
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3: 11:40.

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1: Meia-noite. 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
2: Em 1932, a Revolução Constitucionalista foi uma guerra de brasileiros contra brasileiros. O Sudeste se revoltou contra Getúlio Vargas, que colocou o exército brasileiro para combater os revoltosos. E os paulistas se organizaram com armas como podiam. E um certo batalhão estava acampado entre montanhas, num lugar de difícil acesso. Mas eis que um soldado do exército brasileiro, sozinho, estava fazendo um recorrido.

conhecimento do inimigo. E ele foi rastejando para ver mais de perto aquele acampamento dos paulistas. E ele viu que todos estavam dormindo em suas barracas. E a noite era de lua cheia, parecia até que tinham acendido o céu. Dava para se ver perfeitamente todas as coisas. E aquele soldado do exército brasileiro, o espião, rastejando pelo chão e carregando seu fuzil ao lado, viu a sentinela paulista, distraída, assim, segura de si, sem imaginar o perigo que estava correndo. E o soldado de Getúlio Vargas pensou: eu não posso perder a oportunidade de matar pelo menos esse paulista. E ele pegou o seu fuzil e aproveitou aquela noite enluarada, iluminada, e apontou, fez a mira, e ele já estava pronto para puxar o gatilho, quando o sentinela paulista começou a cantar uma canção, mais ou menos assim.

olhos abri e agora me alegro em sua luz. E o soldado de Getúlio Vargas, quando viu aquele homem cantando esta canção e olhando para o céu, louvando a Deus, ele não teve coragem de puxar o gatilho. Pelo contrário, desarmou o cão e se retirou dali. E aquela canção martelando na sua cabeça.

ele voltou para o seu batalhão e não tinha coragem de dar as informações que levariam ao ataque fulminante daquela tropa. Ele guardou as informações para que seus irmãos de São Paulo não fossem assassinados, porque seria um verdadeiro massacre. E os anos se passaram, a revolução acabou, o país se reconciliou, a vida voltou ao normal. E um dia, este que foi o soldado de Getúlio Vargas está dentro de um barco atravessando o rio Amazonas. E é noite enluarada e ele está deitado numa rede, porque o povo de Manaus tem este costume, dormir em redes. E ele está ali, naquela rede, observando a lua, as estrelas. Tem mais outras pessoas também deitadas em redes. E ele observa aquele céu estrelado, a noite enluarada, e de repente ele se lembra daquele fato, quando apontou o seu fuzil para o sentinela paulista e ele cantou aquela canção. Puxa, ele se lembrava perfeitamente. E ele está se lembrando de tudo quando de repente escuta dentro do barco: "Foi na cruz, foi na cruz, onde um dia eu vi meus pecados castigados em Jesus. Foi ali." E ele olhou. Ele olhou de onde vinha aquela voz. E estava ali, na rede, uma pessoa praticamente da mesma idade dele. E ele ficou observando aquele homem. Ele não reconheceu o rosto, mas a voz era a mesma. E ele continuou prestando atenção. E aquele que estava na outra rede cantava: "Foi ali pela fé."

que os meus olhos abri. E ele abriu os olhos e olhou melhor ainda. É o mesmo homem, não é possível. E ele foi se aproximando, enquanto o outro, deitado na rede, continuava sua canção, dizendo: foi ali pela fé que os meus olhos abri, e agora me alegro em sua luz. E ele ficou olhando para aquele homem. O sotaque era paulista. E ele perguntou: amigo, me diga uma coisa, você participou da Revolução de 32? Sim, participei. O teu pelotão, o teu batalhão, uma vez ficou acampado perto das montanhas, na divisa com Minas. Sim, estivemos ali. Pois naquela noite, amigo, eu apontei o meu fuzil para você e ia te dar um tiro no peito quando você começou a cantar esta canção. Você pode cantar mais uma vez? Claro, claro que eu posso, mas você estava lá naquela noite? Sim. Ah, naquela noite. A noite me convidou a louvar o Criador. E eu só sei cantar essa canção. Então, por favor, cante mais uma vez. E ele começou a cantar. Foi na cruz, onde um dia eu vi meus pecados castigados em Jesus. Foi ali, pela fé, que os meus olhos abri, e agora me alegro em sua luz. E o homem, feliz da vida, disse: você pode me explicar esta coincidência? Como que eu venho te reencontrar muitos anos depois aqui em Manaus? Quando você cantou essa canção naquela noite, você salvou a tua vida. Melhor dizendo, eu poupei a tua vida por causa desta canção. Me explique o que isso significa. E o paulista disse: ah, não é coincidência. É que agora, através desta mesma canção, Jesus vai poupar a tua vida. Como assim? Não compreendo. Meu amigo, não é por acaso. Nós fomos colocados juntos duas vezes para que você abrisse os teus olhos e recebesse Jesus Cristo como teu único Salvador, porque ele vai perdoar todos os teus pecados, escrever o teu nome no livro da vida, e a partir daí você vai ter a luz de Jesus Cristo. E como é que eu faço? Como é que eu faço para ter a luz de Cristo? Como é que eu faço? Me conte. E o paulista disse: é só você abrir a tua boca, confessar Jesus Cristo como teu único, suficiente, exclusivo e eterno Salvador, e a tua vida será transformada. Eu quero. Então vamos nos ajoelhar aqui mesmo. E ambos se ajoelharam ali, no assoalho daquela embarcação que continuava vagarosamente atravessando o rio Amazonas. E ambos fizeram a oração da confissão de fé. E a partir daquele momento, a alma daquele homem foi salva. Salva não pela intervenção do homem, mas pela ação direta do Espírito Santo de Deus. Às vezes, o tempo passa, mas Deus nunca se esquece daqueles que Ele ama. E Deus também não se esqueceu de você. Não imagino há quanto tempo você não ouve este louvor ou esta palavra. Eu não sei há quanto tempo você está longe ou afastado de Deus. Nem faço ideia de quanto tempo atrás você teve a oportunidade de receber Jesus como Salvador e não tomou nenhuma decisão. Eu só sei que agora a situação e a oportunidade se repete, e Deus me usa neste momento para que você entregue a tua vida para

Jesus e o receba como único Salvador. Você quer fazer isto agora? Então coloque a mão direita sobre o teu coração e diga: Jesus, eu te recebo agora como meu único Salvador. Perdoa os meus pecados e escreve o meu nome no livro da vida. Diga isto com fé, porque esta oportunidade não é mera coincidência nem obra do acaso, mas Deus não se esqueceu de você. Não importa quantas noites enluaradas já passaram, ou quantas noites de trevas e escuridão já se foram, hoje os teus olhos estão se abrindo e você está contemplando a luz de Jesus Cristo. Não é acaso, não é sorte, nem tampouco coincidência. Abra o teu coração e receba Jesus Cristo agora como teu único Salvador e tome posse da vida.

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2: Meia-noite e 14.
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4: Aleluia!

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2: Meia-noite e 22.

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1: Meia-noite 33.

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1: Meia-noite e 37.

0: podemos nos alegrar sempre no Senhor.
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2: Meia-noite e 41.

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1: Uma hora.
2: Lucas, capítulo de número 1, quem achou, diga amém. Maravilha. Oh Espírito, aleluia. Verso 26 em diante. Lucas, capítulo 1, dos versos 26 em diante. Que alegria estar aqui, gente, que alegria. Glória a Deus. Diz assim o texto: no sexto mês foi o anjo Gabriel enviado por Deus a uma cidade da Galiléia chamada Nazaré. Foi a uma virgem desposada com um homem cujo nome era José, da casa de Davi. O nome da virgem era Maria. Só para eu ver se você está me acompanhando bem. O nome da virgem era?
3: Maria.
2: E entrando o anjo aonde ela estava, disse: salve, agraciada, o Senhor é contigo, bendita és tu entre as mulheres. Porém ela se perturbou muito com as palavras e considerava que saudação seria essa. E disse-lhe o anjo: Maria, não temas, achaste graça diante de Deus. Conceberás e darás à luz a um filho e pôr-lhe-ás o nome de Jesus. Este será grande e será chamado Filho do Altíssimo. O Senhor Deus lhe dará o trono de Davi, seu pai, e ele reinará eternamente sobre a casa de Jacó, e o seu reinado não terá fim. E disse Maria ao anjo: como se dará isto, visto que eu não tenho relação com homem algum? E respondeu-lhe o anjo: descerá sobre ti o Espírito Santo, e o poder do Altíssimo te cobrirá com a sua sombra. Por isso o ente santo que de ti há de nascer será chamado Filho de Deus. Até Isabel, tua prima, concebeu.

0: deu um filho em sua velhice, sendo este o sexto mês para aquela que era considerada estéril, porque para Deus nada é impossível. Disse então Maria: eu sou a serva do Senhor. Oh, aleluia! Disse então Maria, eu preciso repetir isso: eu sou a serva do Senhor. Disse então Maria, eu sou a serva do Senhor. Cumpra-se em mim segundo a tua palavra. E o anjo ausentou-se dela. E você diga:
1: amém.
0: Amém. Glória a Deus. Glória a Deus. Você conseguiria nessa noite dizer: eu sou a serva do Senhor? Será que nós temos a compreensão do que significa comprometer-se com tal palavra, gente? Olha o que Maria disse diante do que o anjo Gabriel estava dizendo para ela: eu sou a serva do Senhor. Convicta. Sabe o que ela está dizendo? Aquilo que o filho dela vai dizer lá na frente, próximo ao Calvário, no Getsêmani. Isso aqui significa: seja feita a tua vontade.
2: Glória a Deus.
0: Não a minha vontade, não o meu querer. Eu não sou serva dos meus desejos. Eu não sou serva dos meus sonhos. Eu não sou serva do meu querer. Eu não sou serva das minhas vontades. Gente, isso aqui é muito sério. É bom ter Deus como seu aliado, é bom chamá-lo de Senhor quando Ele está disposto a te botar dentro da tua casa própria. É bom ter Deus como aliado e é fácil chamá-lo de Senhor quando Ele está disposto a curar uma enfermidade. É bom ter Deus como aliado e não é nada difícil chamá-lo de Senhor quando é Ele que guarda a tua casa, quando é Ele que guarda a tua vida, quando o carro quase bate, mas não bate, você diz: foi o Senhor quem me deu o livramento. Não é difícil ser serva do Senhor quando Ele traz quem me ofendeu diante de mim para me pedir perdão. Quem fez isso foi o Senhor. Não é difícil reconhecê-lo como meu Senhor quando Ele faz justiça. Ah, a gente diz: o Senhor é a minha justiça. Não é absolutamente difícil chamá-lo de Senhor quando Ele é o Deus que responde às minhas campanhas de oração. Como é que você teve vitória nessa área? Ah, o Senhor é o meu Deus e eu sou serva do Senhor. Não é difícil dizer eu sou serva do Senhor quando queremos exigir respeito nas atmosferas espirituais. Comigo não, diabo, eu sou serva do Senhor. Revestidos de autoridade e de poder, a gente entende o tamanho da patente que se autodenominar serva de Deus, servo de Deus, traz sobre nós. Quando o Senhor vai dar testemunho de Jó, quando o Senhor vai dar testemunho de Jó, o Senhor usa uma palavra que no mundo ela é tida como pequena, né? O ser servo, né? O servo, ele não entra pelo elevador principal no mundo, ele entra pelo elevador de serviço. Quando um prestador de serviço vai lá no condomínio onde você mora prestar um serviço à empresa, a você, te servir, ele normalmente entra por uma porta que não é a do elevador social. Ele entra por uma dos fundos, normalmente acolchoada, não muito cheirosa, porque é por ali que faz a mudança e etc, e etc. É por ali que trazem os cachorros do pet, é por ali que desce o lixo, e é por ali que ele entra, porque no mundo o servo é aquele que vem depois, mas no reino de Deus o servo é o considerado maioral. Ele disse: olha, não há problema em você querer ser grande no meu reino, não há problema, só aprenda a fazer isso da forma correta. Aquele no meu reino que quiser ser o maior, sirva, aprenda a servir. E Deus mostra que isso não é apenas uma manifestação de serviço ministerial de Cristo no Novo Testamento, mas é uma realidade intrínseca do caráter de Deus. E é aí que eu digo, quando Deus vai dar testemunho de Jó, ele começa dizendo a Satanás dessa forma: tens tu visto o meu servo Jó?

o meu servo. Agora é interessante porque Jó é um homem tão popular, é um homem tão conhecido, é um homem tão renomado. Ele é de fato figura pública, ao ponto de que quando ele entrava nas cercanias da sua cidade, ele era recebido com a multidão, que aonde colocava ele para assentar-se, os homens, conta o próprio Jó em dias da sua dor, cada um segurava as pernas de uma cadeira e ovacionavam o nome de Jó, porque grande era a sua sabedoria, grande era a sua filosofia, grande eram as suas conquistas, as suas riquezas, o seu prestígio, o seu status. O maioral na terra de Uz é Jó, não há absolutamente nenhum outro homem maior do que ele, em graça, em conhecimento, em sabedoria. Você sabia que dentro dos estudos teológicos até hoje, Jó, assim como Apocalipse, ele está no compêndio de livros de maior dificuldade de interpretação política. Ética. O cara arrebentava a boca do balão, elevado em ciência, em graça, em sabedoria, em poder, em popularidade, em prestígio. Mas quando Deus vai honrá-lo de verdade ao dar testemunho de Jó a Satanás, ele não diz: tens tu visto meu filho? Porque a gente ama dizer que é filho, e não há pecado nenhum em dizer que é filho. Mas quando Deus vai dar testemunho de Jó, ele diz a Satanás: tens tu visto meu servo Jó? Oh, eu não sei se Jó sabia até então, mas desde então, se ele quisesse, ele poderia bater no peito e dizer: eu, Jó, sou servo do Senhor. E isso coloca ele em patente altíssima. E a Bíblia diz que a quem mais é dado, mais será? A quem mais é dado, mais será? Cobrado. E nós estamos vivendo em dias onde a gente quer ter o status da mordomia cristã, aonde a gente quer ter o status da autoridade de quem serve lado a lado. A gente quer ser Israel, príncipe que luta com Deus. Mas na hora de demonstrar o tamanho da renúncia e do sacrifício, é impressionante como esse título se arrefece e rapidamente a gente se coloca na posição de um filho que não precisa servir. Afinal, tudo é graça. E o sacrifício já está feito, mas agora eu vejo Deus enviando Gabriel ao encontro de Maria, porque ele vê que Maria tem um coração de serva, e uma serva não tem dificuldade de apresentar o seu ventre para Deus usar. Uma serva não tem dificuldade de ver a sua rotina abalada para que os planos de Deus sejam estabelecidos na terra. E me parece que nessa noite, em tempo de florescer, Deus nos trouxe a essa reunião na abertura da primavera para dizer: eu quero começar a fazer o céu tocar na terra. Gente, isso aqui é profético. Eu estou sentindo a autoridade de Deus enquanto eu libero essa palavra aqui. Deus trouxe mulheres hoje aqui a fim de selecionar com quem ele pode contar, e ele não está falando só de ventre, ele está falando de matrimônio, ele está falando de pensamento, ele está falando de escrita. Camila, eu não entendi. Deus está dizendo: eu posso contar com o seu cérebro para escrever os livros que eu quero te escrever, eu posso contar com a sua composição para cantar os hinos que eu quero cantar, eu posso contar com o culto doméstico na sua casa para estabelecer um padrão de família que eu quero exercer, eu posso contar com o dia do seu descanso para me servir na mordomia cristã, eu posso contar com você, eu posso te enviar uma mensagem do céu a fim de que você estabeleça um tempo da minha vontade na terra. Qual é a oração do Pai Nosso, meu povo? É esta: Pai Nosso que está no céu, santificado seja o teu nome, venha a nós o teu reino. Diga isso comigo agora: venha a nós. Está fraco? Diga: venha a nós. Abre essa boca, serva do Senhor, diga: venha a nós. Venha a nós o teu reino, seja feita a tua vontade. Aí ele diz assim: assim na terra. Deus manda dizer nesta noite: não está faltando vontade, plano, não está faltando realização, querer, não está faltando milagre, poder e unção, não está faltando pluralidade de ministério, não está faltando dom e talento. Sabe o que ele está dizendo? O céu é meu, eu quero distribuir. Não está faltando tempo para os anjos trabalhar, eles querem subir e descer como a escada que Jacó via, que ligava o céu e a terra. Venha o teu reino, seja feita a tua vontade. Mas o que ele está dizendo é: está faltando tempo no teu cronograma. Tu me dá as horas que te sobram e vem com esse papo de seja feita a tua vontade.

Camila, mas vai florescer desse jeito? Vai, para fazer buquê de rosa tem que podar os espinhos. Gente, Maria vai abrir a boca agora diante de uma notícia que vai abalar a sua vida. Até que ponto nós temos disposição para servir ao Deus que dizemos amar? Somente desde que Ele não mexa na minha rotina? Desde que Ele não confunda os meus planos? Desde que Ele não atrapalhe as minhas férias? Desde que Ele não irrompa no meu horário? Então você não pode dizer eu sou serva do Senhor? Porque uma serva não pode dizer para Deus eu não posso. Uma serva não pode dizer para Deus eu não tenho tempo. Uma serva não pode ficar dizendo para Deus toda noite eu estou com sono, eu estou com sono, eu estou com sono. E Deus te procurando na madrugada, te querendo na madrugada, te querendo à tarde, te querendo nem que seja 15 minutos naquele banheiro do trabalho aonde você trabalha, nem que seja 5 minutos. Deus está dizendo, você é minha serva, mas não aguenta fazer um jejum de meia-noite até meio-dia. Você é minha serva, mas não aguenta dedicar teu café da manhã para mim. Você é minha serva, mas não aguenta fazer um sacrifício. Você diz que é minha serva e está sempre pronta a pedir, mas não tem rendido graças por aquilo que eu tenho feito. Deus me trouxe hoje aqui, irmãos, e a palavra que Ele me confronta é: Camila, até que ponto você pode dizer que você é minha serva? Você é minha serva, mas o culto não pode passar 5 minutos. Você é minha serva, mas se alguém te ofender, você não tem coragem de se revestir de humilhação para pedir perdão, só porque você foi a ofendida. Você é minha serva, mas não tem prazer nos meus testemunhos. Você é minha serva, mas tem desejado vingança. Você é minha serva, mas passa mais tempo rodando a barra de rolagem infinita do que conseguindo fazer uma oração concentrada de 5 minutos. E você diz hoje aqui, Camila, eu tenho áreas da minha vida que eu sinto que a primavera não chegou. Eu tenho áreas da minha vida que eu sinto que não estão florescendo. E o Senhor está dizendo, não está florescendo porque a tua terra é minha, a tua água vem de mim, a tua semente é minha. E você só prospera diante da minha presença, me servindo. É me servindo. Olha para quem está do teu lado e diga para essa pessoa, o caldo engrossou. Tá fraco, você ficou sem graça. Vou te dar mais uma chance. Dê um sacode aí no antebraço dela e diga, o caldo engrossou do nada. Do nada. Camila, eu não vim aqui para ouvir isso não. Então você já deu o primeiro sinal que você não é serva. E por que não é? Porque o servo não diz o que Deus tem que falar. Ele senta para ouvir o que Deus quiser dizer. Vamos ser servas nesta noite. Vamos ser servas nesta noite. Servas nesta noite. Servas na nossa vida. Por quê? Porque Deus quer tocar o céu com a terra. Só que Ele não vai fazer isso se não puder usar as suas mãos, sua cabeça, sua mente, seus pensamentos, seus dedos, seus pés. O que eu estou querendo dizer é tudo que existe e funciona em você, tudo que há em você. A notícia daquilo que Maria vai receber é muito boa, porém isso vai abalar completamente a realidade atual de Maria. Gente, quando a gente olha para o texto, a gente vê que a história é muito bonita porque a gente conhece o final da história, mas Maria não conhecia. Maria não conhecia. A realidade daquilo que ela vai viver agora é diferente da visão romantizada que a gente tem quando lê. Vamos para a realidade, para a gente poder entender que Deus também quer fazer coisas maravilhosas na vida de mulheres simples como nós. Gente de carne e osso que tem dificuldade, frustrações, erros, pecados, vícios. E quando eu digo isso, eu não estou falando de um caminho de iniquidade. Eu estou falando sobre coisas que você pensa sobre você mesma, que te constrange. Porque eu não preciso aqui ficar dizendo que você não faz. A tua maturidade já te constrange o suficiente para você não agradar a Deus como você sabe que poderia agradar. Ninguém tem te irritado ultimamente mais do que você mesma. Não há nada que eu diga aqui que seja mais pesado e mais severo do que aquilo que você tem falado para si mesma nos seus dias. Há dias que você quer desistir de você mesma. Há dias que você não quer tentar ser uma pessoa melhor de novo. Porque isso esgota tanto o teu emocional que seria mais fácil desistir. Mas eu quero louvar a Deus, porque nessa noite a sua vida que mostra que você não quer desistir. Mostra que você vai insistir.

Oh Deus, existem milagres a serem desabrochados na nossa vida. E eu não vim aqui contar a história da carochinha para mexer com o teu motivacional e você ir feliz para casa hoje. Deus não quer que você seja feliz hoje, Deus quer que você seja feliz sempre. Maria estava tendo uma vida que a gente foge de viver. Que tipo de vida, Camila? Uma vida de horário e de rotina. Ouça isso. Deus vai fazer algo incomum na vida de Maria. Completa para mim, por favor. Deus vai fazer algo na vida de Maria. O que Deus vai fazer é? O que Deus vai fazer é? Pessoal de lá de trás, abre a boca santa. O que Deus vai fazer é? É incomum, mas Ele vai fazer isso na vida de uma pessoa totalmente. Deus não visita pessoas extraordinárias. Eu preciso falar isso aqui para quebrar essa mística de que para você viver as coisas que Deus quer fazer na sua vida, para você ver florescer no seu deserto, para você ver Deus abrir rios no ermo, ah, eu tenho que ser sobrenatural, eu tenho que viver banhada no azeite, eu tenho que viver no jejum e na oração, ah, eu tenho que ser a profeta das profetas, a mãe das nações, ah, eu tenho que jejuar todo dia, madrugada todo dia. Maria era uma mulher comum. Não estou dizendo que ela era ímpia, não estou dizendo que ela era uma mulher incrédula, mas dá para se assemelhar ao tipo de mulher que nós somos. Mulheres que creem naquilo que Deus fala e que vivem de acordo com seus princípios, apesar dos seus muitos defeitos. A gente criou uma ideia de que só viverá o sobrenatural quem for sobrenatural. Isso não é verdade. Deus é sobrenatural, a você cabe ser humano. Quando Deus te fez, não te fez para ser anjo. Olha para cá, te fez para ser gente. As fraquezas que te irritam te aproximam do altar de Deus, não te desviam dele. Então você não precisa ir embora pelo que você fez. Camila, mas eu vi uma vez que o meu pecado me afasta de Deus. Sim, teu pecado te afasta de Deus, mas é a hipocrisia que te mantém distante. Então vem como você estiver nessa noite. Vem como você estiver nesta noite. Dentro da visão do sobrenatural, nunca achamos que temos o suficiente para Deus nos visitar com tamanha graça. Dentro da visão do sobrenatural, nunca achamos que estamos à altura de Deus, e jamais estaremos, porque senão a graça perderia a sua funcionalidade. Só que a verdade é que no nosso consciente, no nosso cognitivo, a gente sempre acha que não está em tempo de viver o cumprimento da promessa. Afinal, não somos tão fiéis como deveríamos ser, tão crentes como deveríamos ser. Só que na verdade, uma das características para que Deus visite Maria é que ela tem algo que as pessoas procuram ter nos dias de hoje. O que, Camila? Rotina. Uma vida autossustentável, porque a Bíblia diz: tudo que vier à sua mão para fazer, faça conforme a sua. Mas não, a gente vive pelo método da comparação do que a gente vê no Instagram, no Facebook, e vive para ser cada dia melhor do que as pessoas que a gente segue. Então, quando a gente vê que a gente não consegue superar esses limites, a gente pensa que a nossa vida está acabada. Só que Deus não nos chamou para viver debaixo dessa ótica da comparação. Quando começou o movimento motivacional da América para o Brasil, os coaches e etc., e eu não tenho nada contra, pelo contrário, acredito na eficácia de alguns métodos presentes em nosso meio, inclusive uso alguns deles. Só que eu me lembro do início do movimento há mais de 8 anos atrás, quando isso começou, e eu me debruço sobre aquilo que acontece no mundo já há algum tempo. Eu me lembro que os métodos estavam baseados em fazer coisas que você nunca fez. Eu me lembro que os métodos estavam baseados em você fazer coisas extraordinárias, pular de paraquedas, andar de asa delta, aprender a surfar, mudar completamente o seu estereótipo, fazer coisas diferentes, porque a ideia era experimentar algo sobrenatural para provar às pessoas uma mudança radical que elevou o seu nível, o seu entendimento, o seu intelecto. Mas ninguém aguentou isso muito tempo, porque ninguém consegue ser sobrenatural todo dia. Ninguém consegue ser show todo dia. Ninguém é top de linha todo dia. Ninguém prega muito todo dia, canta muito todo dia, ora muito todo dia, jejua muito toda hora. Ninguém, minha filha. Ninguém. Agora, o que Deus procura? A gente prega sobre a perspectiva de querermos ser extraordinários todo dia.

Mas e se eu te disser que Deus te trouxe hoje aqui para dizer: sabe como você floresce naturalmente? E como se floresce naturalmente? Aprendendo-se a ser ordinário. Só que ordinário é uma palavra que está tão ligada no pejorativo, né? Principalmente dentro da cultura brasileira, que a gente acha que ordinário é gente canalha e sem vergonha. Mas não, o ordinário significa aquilo que não muda, aquilo que é constante. Por isso que ficou no lado pejorativo, que as mulheres, quando brigam com os homens, dizem: fulano é ordinário. Tipo, diz que vai mudar e não muda. Ou seja, ele é ordinariamente constante, ordinariamente sem vergonha, ordinariamente canalha, ordinariamente vacilão. Eu teria muitos adjetivos, mas não vou ocupar o tempo aqui com isso. Ordinário. O que de fato significa a palavra ordinário? Aquilo que vem de ordem, de ordeiro, de contínuo. Por exemplo, uma das maiores denominações do nosso país, bem como outras, quando vão fazer uma reunião, né, que é mensal ou anual, normalmente o título já vem acompanhado: reunião ordinária. Não é extraordinária, é ordinária. É aquela mesmo do ano, aquela do mês, aquela que não fez. Veja onde estão as pessoas do extraordinário. Veja as igrejas que quiseram viver o extraordinário todo dia, onde elas estão. Elas não aguentam abertas 5 anos, porque ninguém aguenta extraordinário o tempo todo. Olha para quem está do teu lado com todo carinho, dá uma catucada na carne dele ou dela. Dá uma catucada, vai. Procura uma costela ou uma partezinha carnuda aqui no braço. Dá uma catucada e diga: aí é carne e sangue. Isso aí tem fome, isso aí tem desejo, isso aí tem sono, isso aí precisa ir no médico, isso aí precisa de férias, isso aí usa dinheiro, isso aí precisa de cama, isso aí se alimenta de comida. Ninguém aguenta uma rotina que não pode ser sustentada. É por isso que de 5 anos para cá houve uma mudança radical na metodologia motivacional. Começamos então a entender que, na verdade, o que melhora a nossa vida não é entrarmos numa vibe radical de coisas que nunca fizemos, mas começarmos a adotar métodos que sejamos capazes de sustentar. Camila, qual é o nome disso? Novos hábitos. Hábitos mudam vida. Disciplina fala mais do que qualquer outro desejo ou outra vontade que você tenha do que fazer. Maria tem rotina. Completa para mim, por favor, essa palavra. Maria tem? Maria tem? Vem de novo. Maria tem? Você espera uma chuva de ouro para a tua planta florescer, e Deus está dizendo: não é sobre ter muita água, é sobre regar todo dia. Você vai florescer se aprender a ter uma rotina. Que tipo de rotina, Camila? Uma rotina de mulher de Deus, mas que não deixou de ser gente. Eu vou falar bem rasgado, porque eu estava ali e Deus falou para mim: você vai pregar isso, vai pregar desse jeito. Por quê? Porque eu quero que elas saiam daqui com ferramentas para podar as árvores, as flores, os frutos de tudo aquilo que vai crescer na terra delas, no ministério delas. Eu estou profetizando, está com a mão abaixada, porque se eu fosse você, eu levantava as duas. Deus está dizendo que vai visitar o pomar do teu ministério, vai visitar as árvores do teu intelecto. Haverá fruto onde houve seca. E você diz: Camila, até hoje não houve. E Deus está dizendo: é porque você está esperando uma ação sobrenatural, mas o sobrenatural é comigo, o ordinário é com você. Não precisa ter muita água, só precisa ter constância. Vai regando, seja uma mulher de Deus, mas não deixe de ser gente, minha filha. Não deixa de ser gente. Não deixa de ser gente. Tem gente que depois que vira crente deixa de ser gente. Tu tá rindo? É sério? Você quer virar o que, menino? Uma anja? Não deixa o marido tocar? Tô de jejum. Se não é em concordância com ele, já tá errado esse jejum. Camila, mas e se ele não quiser? Se ele não quiser, ele é o cabeça. Camila, mas ele nem crente é, não interessa, é o cabeça. Camila, mas ele é um cabeção, mas é o cabeça. Olha para umas três. Você vai olhar para umas três, que eu não vou comer esse bolo quente sozinha, não. Você vai olhar para umas três e vai dizer para ela ou para ele: seja gente, seja gente, seja gente. Deus não te chamou para, ao ser crente, deixar de ser gente. Seja gente.

Seja, tem gente aqui que se não der a paz do Senhor, não dá bom dia. Se não der a paz do Senhor, não dá boa tarde. Eu nunca vi uns crentes esquisitos. Ai, porque meu negócio não bateu com dele. Tá louca? Isso mesmo, queima mesmo. Gente, a gente quer romantizar o texto. Maria é uma mulher comum. E são com atitudes, hábitos pequenos que têm o poder de trazer grandes jardins. São com questões autossustentáveis. Você quer ver? Eu vou falar um negócio aqui bem rasgado. Eu estou sentindo uma liberdade do Espírito para ministrar discernimento. Sabe por que você não consegue pagar alguns votos, cumprir algumas promessas? Porque você entrega para Deus coisas elevadas demais e depois aquilo que deveria ser um sacrifício de louvor se torna uma luta. Um voto que você não aguenta carregar. Por quê? Porque você não quer incluir na sua rotina hábitos que transpareçam a sua humanidade, porque você acha que para se aproximar de Deus você tem que ser sobrenatural. Adão não falava nenhuma língua quando o Senhor vinha ao Éden para falar com ele. Não havia nem liturgia de culto devocional dentro do que conhecemos hoje, mas o contato estava ali. Ah, Camila, mas também depois o pecado entrou no mundo e Jesus nos reconectou, como já foi cantado aqui, e ele nunca apareceu com uma asa gigante para ministrar uma ceia para os seus discípulos. O pão era partido na mão. Inclusive os discípulos no caminho de Emaús diz que reconheceram ele pela forma como ele partia, não na sua sobrenaturalidade, mas na sua humanidade revelada a todos os homens, quando o Verbo vivo vestiu-se de carne. Inclusive a aceitação que foi gerada em nosso meio através dos discípulos e através da vida de Cristo não foi feita por ele ostentar ser o Filho de Deus. Pelo contrário, o que Paulo disse ao escrever a carta aos Romanos: não usurpou o ser igual a Deus, mas antes abdicou da glória, desceu, fez-se homem, suportou a vergonha, a afronta, muito antes de assentar-se à destra do trono de Deus, andando em jumento, nascendo em manjedoura. Qual é o nome da tua mãe, Jesus? Maria. Quando chamavam ele de Jesus de Nazaré, não era baseado naquilo que nós fazemos hoje, na sua humildade, não. Era baseado na comunidade que ele morava. As pessoas não acreditavam que aquela realidade social poderia produzir algo tão sobrenatural. E é essa realidade que a gente vive hoje. E a gente quer ser sobrenatural o tempo todo, e isso está acabando com a gente, gente. E não está acabando só com a gente, não. Está acabando com o nosso relacionamento com Deus. Outrora, quando você conheceu o Senhor no início, você não sabia metade das coisas que você sabe hoje, mas a tua vida era regada de lágrimas na oração. Hoje você sabe tanta coisa que seu coração está sufocado, porque você quer mostrar talento, quer mostrar utilidade, quer mostrar teologia, e o Senhor está dizendo: ah, se você se preocupasse apenas em ser fiel a sua fraqueza, a sua humanidade, ao invés de chegar com esse papo de excelso, magnânimo, ó todo poderoso, você chegasse e dissesse: Senhor, hoje eu estou o pó, reconheço que não sou digna, mas eu não tenho para onde ir, só o Senhor é meu Deus. Estamos deixando as nossas fraquezas nos humilharmos, e elas estão nos afastando de Deus. Sabe por quê? Porque ninguém mais está aceitando chegar fraco diante de Deus. Você só quer chegar diante de Deus se for sobrenatural. Eu vou falar bem rasgado e todo mundo vai entender. Você sabia que tem gente que não fez a inscrição por essa conferência? E o problema não foi falta de investimento? Não veio porque não está bem. Como se aqui fosse lugar onde a gente tivesse que mostrar quem é melhor do que quem. Tem gente que, se você fizer o teste, ligar para ela ou para ele hoje e dizer: puxa, a conferência você não foi porque eu não fui, porque eu não estava bem. Ora! Este lugar não é o lugar que se encontram os enfermos, os caídos, os fracos. Isso aqui não é encontro social. Não fazemos parte de uma sociedade elitizada. Jesus não disse a ninguém: se arruma e vem. Ele disse: vinde a mim todos vós que estáis cansados, oprimidos, sobrecarregados. Ele não disse: eu vos julgarei. Ele disse: eu vos aliviarei. Mas depois de conhecê-lo por mais um tempo, parece que a gente quer ser mais santo do que ele. Paulo disse: há em vocês cura. Davi deixou claro que há poder na comunhão para curar. É como o óleo que

desce sobre a cabeça, que desce sobre a barba, que desce sobre as vestes, que pinga na orla de Arão. Ele fala sobre o poder da unção que despedaça o jugo. Apóstolo Paulo vai dizer: confessem as vossas necessidades uns aos outros, e à medida com que vocês falarem, olha, não precisa orar não, à medida com que vocês falarem, vocês vão ser sarados. Mas a gente não conversa porque considera um inimigo do outro, porque acha que um é melhor do que o outro, e ao invés de se encontrar para confessar a fraqueza, a gente se encontra para arrotar a santidade, para dizer quem é melhor do que quem, quem está buscando mais do que quem. Mas o Espírito de Deus está aqui nesta noite, e Ele está dizendo: vai cair por terra toda a robustez que oculta a nossa fragilidade, que na verdade nos aproxima de Deus. Abra comigo a sua boca e diga bem forte: rotina. Diga de novo: rotina. Se eu te disser que nessa noite, para a tua vida começar a mudar, você não precisa de algo sobrenatural, você só precisa dar conta do humano. Você quer ver? Seus pais ou as pessoas que criaram a gente, que normalmente vem de uma geração menos corrompida do que a nossa, eles não tinham metade dos afazeres que a gente tem hoje. Eu me lembro dos meus dias, me lembro da casa da minha avó, me lembro da rotina na casa da minha mãe e do meu pai. E rapaz, eu me lembro que os dias eram iguais, e aquilo me irritava muito. Porque o que a gente quer é parque, o que a gente quer é piscina, o que criança quer é rua, é doce, é bala todo dia. E aquilo me incomodava. Mas as bases fortes de todo adulto hoje, que tem algum destaque ou base de caráter dentro da sociedade, não foi feita dentro de casas permissivas. Eu me lembro que todos os dias nós levantávamos às 5:30 da manhã, 6 horas o mingau estava na mesa. Minha mãe fazia mingauzinho ou de cremogema ou de mucilom. Ih, dei mó patrocínio. E a gente comia aquilo ali. Tinha hora de ir para a escola, hora de voltar. Tinha hora do dever, tinha hora de lavar a meia, as tarefas, arrumar o quintal, encher garrafa d'água. Ô, inferno. Era uma luta, eu louvo a Deus pelo filtro. Porque se minha mãe abrisse a geladeira e tivesse garrafa com 2 dedos de água... Segura na mão de Deus. E era aquilo todo dia. Todo dia. As pessoas que hoje fazem coisas extraordinárias, elas não vêm do extraordinário, elas vêm de uma base consolidada de todo dia. A descida do Espírito Santo na igreja primitiva não veio de sobrenatural, veio de todo dia. É porque a gente só dá destaque para a descida, mas o que antecipou a descida do Espírito Santo não foi sobrenatural, foi culto ordinário e racional. Todo dia. O texto não diz que eles iam para lá celebrar, o texto diz que eles se encontravam para orar. Quando, Camila? Todo dia. Todo dia repartiam tudo em comum, todo dia era a mesma coisa, todo dia era a mesma coisa. Aí um dia o texto diz, e de repente... Olha para quem está do teu lado aí agora e diga: se tiver todo dia. Vai, fala que ela vai entender. E ele também, diga: se tiver todo dia. Deus vai trazer um de repente. Camila, como é que eu trago de repente? Fazendo uma coisa diferente? Não, aprendendo a buscar todo dia, a orar todo dia, servir a Deus todo dia, colocar o Senhor na tua rotina. A tua rotina. O sobrenatural, ele não vem do sobrenatural. Deus é sobrenatural, ele manifesta o sobrenatural sobre nós. E quem tem condições de administrar isso? Segundo todo relato daquilo que acompanhamos, seja no Antigo ou no Novo Testamento, são apenas na vida de pessoas autossustentáveis. Que pessoas são essas? Pessoas que dão conta da sua rotina. Maria é uma mulher comum, vamos tirar essa perspectiva. Porque a graça que ela recebeu veio sobre ela depois. Depois. O Senhor envia um anjo com uma mensagem tão poderosa. Deus tem coisas tão poderosas, mas há um princípio que nós estamos ignorando, e por isso Deus está batendo nessa tecla nesta noite. Que princípio é esse, Camila? Ser fiel no pouco. Que no muito... te colocarei. Mas você quer logo muito.

E Deus está dizendo: dá conta do pouco. Que se você der conta do pouco, você vai ter disciplina para administrar o muito. Mas se você não dá conta nem do pouco, não vai dar, filha, para colocar muito na tua mão, não. Vem o anjo e diz: Maria, salve, agraciada.

do anjo estranha. Por que que ela acha estranha? Então ela sabe que comumente a saudação não é essa. Então o que eu estou vendo? Estou vendo uma moça comum, comum, que tem contato com o céu e com as coisas que o céu manda. Aquilo que Maria vive no seu relacionamento com Deus e com as coisas celestiais não engrandeceu o seu entendimento a ponto de achar que ela tinha que mudar a rotina dela do dia para a noite. O anjo vem a Maria, ela acha a saudação estranha, mas qual é a realidade dela? A realidade dela é uma realidade completamente diferente daquilo que Deus está por fazer. Você acha que Deus não vai fazer coisas sobrenaturais? Porque a impressão que você tem dentro da tua rotina é que a tua realidade é medíocre diante daquilo que você aspira a viver. Só que quando o anjo vai até Maria, isso já comunica do céu uma mensagem para a nossa vida. Qual, Camila? Quando Deus quiser te alcançar, Ele chega onde você estiver. Ah, não, você não entendeu. Eu vou falar de novo. Quando Deus quiser te alcançar, quando chegar a tua hora, quando chegar a hora dele cumprir as promessas, quando chegar a hora dele responder as tuas orações, quando chega a hora dele abrir o leque dos mistérios dele na tua vida, quando chega a hora dele trazer o de repente dele na tua rotina, quando chega a hora de Deus colocar um então no meio da tua história, não interessa se a tua rua é asfaltada ou se é de barro, não importa se o saldo da tua conta é positivo ou negativo, não interessa se você é casada, divorciada ou solteira, não importa se você foi deixada, não importa se você é estéril ou fecunda, Deus trouxe gente hoje aqui para dizer: se você for fiel no pouco, minha graça te alcança onde você estiver. Não interessa o quão discrepante seja a tua realidade atual, Deus está dizendo: tua realidade não vai impedir a minha mensagem, tua realidade não vai impedir a minha promessa, tua realidade não vai impedir o meu mover, tua realidade não vai impedir a minha cura. Eu vou invadir a tua realidade. Oh, meu Deus do céu, misture essas palmas aí com glória a Deus. Diga aleluia. Oh, Deus vai entrar na tua realidade. Deus vai entrar na tua realidade. Deus vai entrar na tua realidade. Nem sempre a nossa realidade nos permite entrar na realidade de Deus. Por isso a oração não é suba a terra, a oração é desça ao céu. Venha o teu, seja feita a tua, assim na, como já é no. O que que ele está dizendo? Não é a terra que vai para o céu. É o que então? Abre a mente. Você está querendo ir para o céu dentro desse contexto de vida, de rotina, de sobrenatural, e não vê nada acontecer. Sabe por quê? É muito alto. O padrão é alto. O preço é alto. É tão alto que você não dá conta de pagar. Não dá não, Camila? Não dá, e não sou eu que estou dizendo. Jesus disse para Pedro a obra da salvação. Quando ele ouviu a obra da salvação, daquele episódio que o jovem rico sai triste, aí Jesus prega para Pedro qual é a obra da salvação para poder fazer ele entender por que o homem está saindo triste. Ele diz: ora, então ao homem é impossível salvar-se a si mesmo. Jesus não discorda, Jesus diz: é, por isso que eu vou salvar vocês, porque é um preço tão alto que só eu dou conta de pagar. Agora, uma vez pago, há uma estratégia. Uma vez pago, há um veículo. Uma vez pago, há o canal. Só que você está tentando cumprir esse canal, pegando a terra e jogando para o céu. E o Senhor está dizendo: não é, é só você conectar na terra. Por quê? Porque a terra não vai para o céu, mas o céu vai descer aonde você conectar. O céu vai descer aonde você se posicionar. O céu vai descer aonde você se estabilizar. Oh, meu Deus do céu! O anjo vai até Maria. Tudo aquilo da parte de Deus que a sua mão não dê conta de alcançar. Gente, abre a mente, o coração, a mão e recebe essa palavra. Tudo aquilo que a tua mão não dê conta de alcançar, Deus vai entrar com a mão dele e alcançar o lugar.

que você está, não importa se você está num lugar cuja realidade zomba das promessas, cuja realidade ri da tua fé, cuja incredulidade te esbofeteia, Deus está dizendo: se a tua mão não me alcançar, a minha mão te alcança onde você estiver. Davi, ele disse: se eu colocar a minha cama no mais profundo abismo, ali o Senhor está. Se eu colocar ela na mais alta montanha, ali o Senhor também me vê. Senhor, tu me sondas e me conhece. Ainda antes que a palavra venha na minha boca, o Senhor já sabe o que eu vou dizer. Oh, recebe essa palavra, porque os braços do Senhor não estão encolhidos para que não possam estender e te alcançar e te abençoar. Deus trouxe gente hoje aqui para renovar a fé, para regar a semente da promessa e para dizer: você está desesperada porque tua mão não me alcança, você está desesperada porque teus hábitos não me alcançam, você está desesperado porque não dá conta de pagar o preço, mas ouça essa palavra: tudo aquilo que a tua mão não alcançar, a minha alcança e entra na tua realidade. Deus vai atravessar a tua realidade. Ela não foi até o anjo, ela nem pediu o anjo. O anjo foi até ela. Vai chegar até você, vai chegar até você, vai chegar até você, vai chegar até você, vai chegar até você. Deus está falando isso aqui comigo. Vai chegar até você, através de um telefonema, através de uma conexão. Deus vai criar uma estratégia para atravessar a tua realidade. Vai chegar até você. Eu não sei se vai ser Gabriel, eu não sei se é um ser humano, eu não sei se é um coração que Deus vai inclinar para fazer a vontade dele na tua vida e pagar a tua dívida. Eu não sei se é alguém que vai descobrir um medicamento que vai parar essa dor. Eu não sei se é alguém que Deus vai te trazer para você experimentar o que é amor conjugal. Só que Deus está dizendo isso muito forte. Gente, eu sinto isso no meu coração. Isso não está escrito no meu sermão, mas Deus está dizendo: quem tem ouvidos, ouça. A minha mão atravessa a tua realidade a hora que ela quiser. Você só precisa manter a sua. Mantenha uma realidade onde Deus possa chegar. Mantenha uma realidade onde Deus possa entrar. Quem está entendendo o que Deus está falando? Tem coisa na tua vida que você não pode, não dá conta, não vai fazer. Olha para mim. Para de se culpar, porque essa culpa desgraçada só tem te paralisado na tua caminhada com Deus. Deus está dizendo: existem coisas que você não consegue porque não estão na sua alçada. São as suas limitações. São as suas limitações. Fora da atmosfera do sobrenatural. Como é que você diz a um cadeirante para ele levantar? Fora da atmosfera do sobrenatural. Fala para mim, como é que você bota ele de pé? Tem como, gente? Fora da atmosfera do sobrenatural. Tem como, gente? Essa depressão que você luta é a mesma coisa. Também é uma enfermidade. Alguém olha para você e diz: para com isso. Mas você consegue parar com isso? Não consegue. Você tenta, mas não consegue. É a tua condição, é a tua realidade. O que Deus está dizendo é que a tua realidade não vai impedir ele. Ele vai atravessar a tua realidade. Só que você precisa estabilizar uma realidade que Deus possa chegar. Preparar um ambiente que Deus possa participar. Quem está entendendo, diga amém. Está curada? Não, mas não deixo de orar. Está liberto? Não, mas não deixo de pedir. Já pagou tudo o que deve? Não, mas na parcela estou dando. Você está entendendo o que eu estou falando? Mantém um ambiente de estabilidade, que Deus vai atravessar a tua realidade. Maria não pode gerar de si mesma, virgem como era. E ela acredita, inclusive, que essa virgindade torna impossível aquilo que Deus está dizendo que vai fazer. Presta atenção. Olha a pergunta dela diante da notícia: como se dará isso, visto que eu sou virgem, que eu não conheço homem algum? Olha isso aqui.

ela acha, de alguma forma, que o impedimento para a realização do que Deus está dizendo que vai fazer é aquilo que na verdade foi critério para ela ter sido a escolhida. Eu vou falar de novo, bota a cachola para funcionar. Ó, na pergunta dela está a indagação. Tipo, eu até estou disposta a fazer o que o Senhor quer que eu faça, mas há em mim uma impossibilidade, porque como se dará isso? Haja vista que não conheço homem algum, ou seja, sou virgem. Só que na verdade, o que Maria acha que é um problema para ela foi o critério, dentre outros, para Deus ter escolhido ela e nenhuma outra dentro daquele contexto. Eu vou te explicar. Primeiro, José é da casa de Davi, remanescente da tribo de Judá. E segundo a profecia messiânica, Jesus virá da tribo de, que é da casa de, que nesse caso é José, que é por acaso de Deus, é noivo de quem? É noivo de quem? Existem pessoas do seu lado que têm uma patente muito mais alta do que a sua, mas Deus não vai entrar para mudar a realidade por meio delas. Elas são maiores do que você, mais fortes do que você, mais patenteadas do que você. Só que elas são uma motivação. Mas veja, Deus não vem por José, Deus vem por Maria. Qual é a patente de Maria? Filha de quem? Neta de quem? Bisneta de quem? Tataraneta de quem? Qual é o título de Maria? Quer que eu te fale qual é a vida de Maria? Lava louça, lava roupa, guarda roupa, faz comida, borda coisa, prepara enxoval. Deus vem por Maria, por um caminho totalmente inesperado. Porém, é com esse ventre que ele conta. Agora veja, virgem, e ela pensa que para isto é uma impossibilidade. Segundo ponto, o profeta Isaías dizia o quê? Eis que há, a profecia messiânica é essa. Eis que a virgem conceberá e dará à luz a um filho. Aquilo que ela pensou que era um problema, na verdade era um critério. Olha para mim. Existem coisas em você que você percebe que não consegue mudar, atravessar. E eu nem estou falando propriamente de defeitos. Estou falando de qualidades que te impedem de crescer. Presta atenção e você vai entender. Qualidades que te impedem de crescer. É isso aí. Na perspectiva do homem, se você entrasse pelo caminho X, pelo caminho Y, tal área da tua vida já teria crescido. Vou aproveitar que estou numa maioria de mulheres e falar numa área bem aberta. Tem mulheres aqui que trabalham há muitos anos na mesma empresa. Gente que tem menos competência está em lugares onde ela tinha gabarito para ocupar. Só que o critério utilizado para ocupar tal gabarito não encaixa nessa mulher, porque ela tem uma qualidade que impede ela de usar os critérios mundanos. Vou falar mais rasgado, todo mundo vai entender. Tem gente que, se já tivesse sentado no colinho da pessoa X, já estava no cargo Y. Mas porque tem qualidades, caráter, moral, espera ali aonde está. De tanto fazer o que é certo, uma hora você tem raiva por não dar certo. Vou falar bem abertamente. De tanto você fazer o que ninguém faz, a pergunta é: por que você é o único que não está aonde todos já estão desfrutando? Existem qualidades que me irritam. É o velho recurso que a gente usava na infância para dizer para a mãe: mas mãe, todo mundo faz. E a mãe então dizia: mas você não é todo mundo. Então começamos a pegar aquilo que é bom, aquilo que guardamos com unhas e dentes, coisas ligadas à nossa santidade, à nossa moralidade, ao nosso cristianismo, e começamos a achar que de alguma forma isso deve ser problema. Afinal, o fulano também é crente e está fazendo e não está dando BO para ele, o outro também é da igreja e está fazendo e eu não estou percebendo que a vida dele está dando errado. Será que sua boboca aqui? A gente começa a ficar irado.
não vai fazer o que todo mundo está fazendo para dar certo? A impressão que a gente tem é que só dá certo se fizer errado. Tem gente que entrou hoje aqui e falou isso esses dias. Disse: olha, a impressão que eu tenho é que só dá certo se a gente fizer o errado. Só que Deus está dizendo: mantenha uma realidade onde eu possa entrar. Mantenha uma realidade que eu possa entrar. Porque o que Maria considerou que poderia ser um problema foi o critério. Oh, Deus. Deus trouxe gente hoje aqui para dizer: sabe isso que você considera um problema? Eu estou utilizando como critério para ter escolhido você. É por isso que é você que eu separei, é por isso que é você que eu estou usando, é por isso que contigo eu tenho intimidade, é por isso que contigo eu estou podando, é por isso que a você eu estou experimentando. Hoje não é a mamãe que está dizendo não, hoje é o papai. Ele está dizendo: você não é todo mundo, e é por isso que eu estou te escolhendo no meio de tanta gente que vive aonde você vive, mora onde você mora, trabalha onde você trabalha, aparentemente se veste como você se veste, compra no mesmo mercado que você, mas sobre a tua vida há um selo da eleição soberana de Deus, e isso se dá porque você tem guardado coisas das quais outras pessoas já não fazem mais questão. Como o que, Camila? Como santidade, por exemplo. A virgindade de Maria fala disso, fala da sua santidade. Aquilo que ela achou que poderia ser um problema no que tange a sua virgindade era o critério. Quanto mais discrepante a sua realidade for, e quanto mais você conseguir preservá-la dentro dos padrões do teu caráter, mais facilidade Deus vai ter para operar milagre dentro da tua casa, mais facilidade Deus vai ter para operar o sobrenatural dentro da tua casa. Agora veja, e eu encerro aqui. José era da casa de Davi, mas quando Maria foi dizer para ele que estava grávida e era do Espírito Santo, o texto diz que José intentou deixar ela, e intentou deixar ela por quê, minha gente? Por quê? Porque ele não estava acreditando. Quem está entendendo, diga amém. É porque a gente lê como a Bíblia escreve, em síntese, mas leva isso para a realidade. Imagina agora a realidade que Deus atravessa na vida de Maria. Olha a realidade. Maria procura agora José, porque tem que contar para ele. José, estou grávida. Quê? E de quem é? É do Espírito Santo. Gente, conhecer o final da história e falar isso é top. Traz isso para a realidade. Imagina uma noiva, às vésperas do preparo do casamento, chegando para o noivo e dizer: vou ficar barriguda. Maria, você me traiu? Jamais. Maria, o que é isso? É do Espírito Santo. Ela vai contar a verdade. O anjo me visitou, o anjo falou isso, foi assim, foi assado. Ele não vai afastá-la e descrer totalmente, mas também não vai crer absolutamente. Porque o histórico de vida de Maria não é de uma traidora, é de uma mulher justa. E a rotina, o hábito, fala mais forte do que o momento. Ele poderia até querer julgá-la pelo momento, mas ela tem toda uma história, uma trajetória. Então ele intenta deixá-la secretamente, diz o texto em Mateus 1. E vai dormir. O anjo do Senhor visita José enquanto ele, e diz para ele: José, não temas receber Maria por tua mulher, porque o que nela foi gerado, gente, é lindo mesmo. Você sabe por quê? Deus está dizendo: José, quando eu atravesso a realidade de quem prepara uma realidade para eu atravessar, não interessa quem concorda, quem não concorda, quem gosta, quem não gosta, quem aprova, quem não aprova. Jesus não vai chegar para promover divórcio, mas ele está deixando claro, aquilo que ele fala
fala depois que ele nasce, quando ele diz assim para os seus discípulos: quem comigo não ajunta, espalha. Irmão, Jesus não manda ninguém embora, mas também não faz questão que fique quem não quer ficar. No sonho, o que ele está dizendo para José, quando ele conjuga o verbo dizendo foi gerado, ou seja, não depende da tua autorização, não depende da tua vontade, gostando você ou não, está nela, aprovando você ou não, está nela. Por quê? Porque ela é serva do Senhor. A Maria terminou o final da história com um anjo dizendo: cumpra-se em minha vontade do Senhor. E deixa eu te falar, ela não disse: me dá 10 minutos com José para eu ver se ele concorda. Não, quando é Deus que manda, importa-me primeiro obedecer a Deus e depois os homens. Ela concorda primeiro. Rapaz, Deus respeita tanto a concordância de Maria, que quando ele visita José, ele diz: porque o que nela foi gerado é do Espírito Santo. Sabe o que ele está dizendo? José, Maria não depende da tua fé e nem da tua justificativa para ela dar conta dessa gestação. Crendo você ou não, ela vai gerar. Traduzindo para esta noite: crendo você ou não, ela vai florescer. Regando você ou não, ela vai florescer. Acreditando você ou não, ela vai florescer. Meu Deus! Camila não apoia os meus projetos, Camila não apoia a minha gestação. É porque você pede para eles autorização para fazer uso de coisa que Deus já te deu. Deus não trabalha com a fé que José está pondo em Maria. Deus trabalha com a fé que Maria pôs nele. Deus está dizendo: teu jardim está secando porque você trabalha com a aprovação, esperando das pessoas que elas tenham fé em você. E Deus está dizendo: para eu fazer o que eu quero na tua vida, eu trabalho só com a tua fé em mim. Segunda Reis, capítulo de número 4, eu provo o que eu estou dizendo. Eliseu chegou para aquela sunamita e disse assim para ela: no tempo determinado tu conceberás e darás à luz a um filho. A mulher grita e diz assim: não, meu senhor, homem de Deus, não mintas a tua serva. Mas o texto diz que no tempo determinado a mulher concebeu. Agora, quando Eliseu profetizou, ela não disse amém, ela não disse glória a Deus, ela não disse sim, ela disse: não, meu senhor, homem de Deus. Ainda chamou ele de mentiroso. Agora diga para mim: teve o filho ou não teve? Cumpriu ou não cumpriu? Então responda para mim: Deus usou a fé daquela mulher para cumprir a profecia de Eliseu? Porque Deus não usa a fé que as pessoas têm na gente, Ele usa a fé que a gente tem nele. A profecia se cumpriu. Deus está fazendo isso agora com Maria. Está justificando ela diante de José. Mas para o seguinte: está convidando José para o projeto. Por quê? Porque que vai ter projeto, vai. Então está se cumprindo aqui o quem comigo não ajunta, espalha. Deus está convidando José. José, entra no projeto. Por quê? Porque o que nela é gerado é do Espírito Santo. Então, se não entrar, quem vai ficar de fora é você. Agora, gente, encerrando aqui para que haja cura na nossa alma. José foi o primeiro que Maria contou. E foi o primeiro que não creu. Não dói na gente que as pessoas não acreditem. O que dói na gente é que não acredite em nós as pessoas que nós acreditamos nelas. Segunda coisa: ele conhecia a palavra de Isaías, que dizia: eis que há. Ele sabia que era um milagre, que quem ia conceber e dar à luz ao Filho de Deus era uma moça virgem. Agora diga para mim: ele crê que Deus é fiel para cumprir tudo que promete, sim ou não? Claro, gente, ele é da casa de Davi, ele é José. Vou perguntar de novo: ele crê que Deus é fiel para cumprir tudo que promete, sim ou não? Sim ou não? Ele sabe que a palavra do profeta maior Isaías é verdadeira, sim ou não? Sim ou não? Ele sabe que é no literal que Jesus vai nascer do ventre de uma mulher virgem, sim ou não? Sim, porque um judeu de 7 anos já tem a palavra do profeta Isaías de cor. Mas quando Maria diz que é ela, ele não. E é isso que dói na gente, na verdade. O que, Camila? Vou lhe dizer. O problema não é não acreditarem que Deus não faz. Eles acreditam que Deus faz. O problema é que não acreditam que vai fazer com a gente. Ele crê na palavra, crê.

na profecia, mas não crê que isso vai acontecer na vida de? Afinal, Maria de Nazaré. Maria é daqui, olha para mim. Por esses dias, as pessoas com que você mais desenvolve intimidade vão lançar palavras que tendem a roubar a honra. Por quê, Camila? Não é de propósito. Intimidade tende a roubar a honra. Normalmente você, às vezes, é mais respeitado por gente que te conhece menos do que por gente que te conhece. E por quê? Por causa da intimidade. É por isso que a gente brinca dizendo, dá dinheiro, mas não dá. Porque a intimidade tende a roubar a honra. Um exemplo. Eu aqui fui apresentada agora. Aí a pastora diz assim, está conosco a pastora Camila. Isso é uma honra, um reconhecimento. Meu marido é meu íntimo. Se ele me chamar de pastor, eu pergunto se tem algum problema com ele. Não, ele me chama de pastora. Vida, amor e outras coisas que eu não posso dizer aqui. Intimidade. Ele não faz isso a fim de me desonrar, mas é porque a intimidade faz você diminuir o nível de atributo da honra. Quem está entendendo o que eu estou falando aqui, diga amém. Num panorama geral, a intimidade tende a roubar a honra. Em momentos onde Deus quer pegar gente comum e realizar coisa extraordinária, você espera o apoio de quem te conhece. Só que Deus me trouxe hoje aqui para dizer, espere apoio de mim, diz o Senhor, porque é isso que vai te fortalecer. Porque José não era um incrédulo. José sabia que Deus fazia, mas não estava acreditando que ia fazer com. Fica de pé do teu lugar aí agora, em nome de Jesus. Não pegue bolsa, não pegue nada, só fique de pé. O anjo não manda Maria ir para a casa de Isabel, mas ele diz assim para ela: sabe, Isabel, tua prima? Essa já está no sexto mês de gravidez. Aí Maria, por conta própria, arruma as coisas e vai para a casa de Isabel. Fran, você pode ir subindo aqui com os rapazes, viu? Ela arruma as coisas e vai para a casa de Isabel. Agora eu vou te perguntar, olha para cá. O anjo mandou ela ir para lá? Mandou? Não, se você ler o texto, parece até... Eu tenho medo, não vou falar fofoca não. Mas deu a dica, isso aí, mãe. Olha o que, que o anjo diz. Entrega o rolo para ela. Você vai conceber, vai dar luz ao filho. Como é que vai ser isso? Vai descer sobre ti o Espírito Santo. A sombra do Altíssimo vai te envolver. Ou seja, você vai ter poder por todos os lados. Aí olha como ele faz. Sabe, Isabel, tua prima? Sabe, Isabel, tua prima? Uhum. Aquela, olha como é que ele instiga ela. Aquela que dizia ser estéril, ela já está com 6 meses, Maria. E vai embora. José não creu ainda. Enquanto isso, sabe o que ela faz? Arruma as coisinhas dela e vai buscar quem também teve a realidade atravessada pelas mãos de um Deus sobrenatural. Quando ela chega na casa de Isabel, ela grita, Isabel! Isabel responde, Maria! Que honra! Que honra! A honra edifica, a honra anima, a honra alegra, a honra fortalece. Com José ainda não tem, vai ter, mas ainda não tem. Enquanto não tem lá, ela não definha. Ela vai para a casa de Isabel. Sabe por que você está aqui nessa conferência? Porque você veio encontrar com Isabel. Gente que já floresceu. Gente que já cresceu. Gente que já evoluiu. Gente que está no mínimo 6 meses à frente do lugar que você ainda vai passar. Catuca alguém aí do teu lado, não precisa se importar se essa é Maria ou se é Isabel. Só catuca ela e diz assim, cola comigo.
cola comigo que eu vou te honrar, cola comigo que eu vou te abençoar, cola comigo que eu vou te bendizer, cola comigo que eu vou te ajudar.

mudar. Cola comigo, que a sua fé vai ser fortalecida do meu lado. Oh, meu Deus do céu, passa álcool em gel na mão depois. Você já está aí do lado, então pega na mão dela aí agora. Pega na mão dela aí agora. Taca álcool em gel depois. Mas por hora, diga para ela: cola comigo, porque eu vou te honrar. Porque eu tenho sido honrada por Deus. Cola com quem gera, cola com quem já floresceu. Visita a fé de quem te edifica. Liga para amiga que te fortalece. Vai orar com quem ora. Para de andar com quem não crê. Camila, mas fulano não crê agora. Pois é, não crê agora. Então só não está pronto para andar com você agora. Daqui a pouco vai estar. Porque daqui a pouco a evidência vai estar aí. Só que tem gente, tem gente que Deus já evidenciou. Sabe o que Deus está mandando eu dizer aqui para você entender? Que você não está ao lado de gente, abre aspas, que é melhor do que você, porque você é besta, não. Porque tem gente olhando, emanagai do remia. Tem gente olhando para você e no teu processo de evolução, de crescimento, de florescimento, de maturidade, vê você andando com gente que você nem escolheu. Foi Deus que escolheu. Deus que apresentou, botou do teu lado, daqui a pouco virou amigo, encontrou no WhatsApp, mandou uma carta, conheceu no Instagram, eu sei lá. Eu só sei que é gente que edifica. Aí daqui a pouco te vê com essa gente. Ocasionalmente, essa gente anda melhor do que você, se veste melhor do que você, às vezes tem mais dinheiro do que você, às vezes ora mais do que você, tem mais maturidade do que você. Aí quem faz parte do teu momento, que não vê a honra, olha pra você e diz assim: por que tá andando com fulano? Tu mudou, tu tá diferente, tu tá assim, tu tá assado. É gente que não entende. Por quê? Porque Deus vai te colocar do lado de gente que ele já evidenciou o cumprimento da promessa, que é pra você entender que a próxima é você. Camila, eu não tô entendendo. Vai entender agora. Deus está dizendo: eu vou botar uma barriguda do teu lado. Sabe o que é isso? Vou botar alguém que já fez o caminho que você está fazendo, para te provar que é possível vencer. Deus vai te fazer conhecer gente que já venceu o alcoolismo. Deus vai te parar do lado de mulher que viveu restauração dentro do casamento. Deus vai te colar com gente que venceu a depressão, gente que está melhor do que você. Mas não é para te humilhar, é para te animar e dizer: a próxima é você, a próxima é você, a próxima é você. Vai para casa de Isabel, minha filha. Quando você chegar em casa hoje e pela hora olharem e dizer: ei, uma hora dessa, tava onde? Você vai dizer: casa de Isabel. Tava do lado de quem cola comigo. Tava do lado de quem eu digo em nome de Jesus, e quem está do meu lado diz amém. Estava do lado de quando eu digo um glória, o outro diz aleluia. Era lá que eu estava. Casa de gente que coopera. Casa de gente que acredita. Olha para mim. Pare de frequentar ambientes onde as pessoas querem te dar chazinho de aborto. Você quer abrir uma confeitaria. Ah não, aqui todo mundo abriu, já não deu certo não. Aqui nada vende. Sai desses lugares. Com todo carinho, com todo respeito, precisa dar nem tchau, sai a francesa. Para de andar com gente que só reclama das coisas que Deus te dá. Entra no teu carro, tá de carona e reclama que o vidro não é elétrico. Manda descer. Fala: vai de Uber então que é melhor. Vai, vai, como diz o baiano, vai de a pé. É. Começo da caminhada eu coloquei algumas pessoas para andarem comigo. E elas foram andando, foram gostando tanto, que teve um dia que começaram a reclamar. Aí entrava no avião: ah, essa cadeira é muito ruim. E eu dizia: desce, vai de ônibus. Vai daqui para outro lado do Brasil de ônibus, para tu ver se é bom. Aí tem gente que vai, vai ou não vai? Vai ou não vai? Pergunta para eles se eles prefeririam ir de avião. Sim ou não? Eu me lembro a primeira vez que eu entrei no avião, reclamava de nada. Nada, rapaz, é avião. Sabe quanto custa uma passagem de avião? No normal, fora da promoção? Então. Aí agora, pare de andar com gente que reclama de tudo. Que raio de amiga é essa? Eu vou falar rasgado. Não tem uma vez que ela te vê de roupa nova que ela diz: tá linda. Ela vê que a roupa é nova e

não diz que está bonita. Sai dessa casca-cu. Sai. Como é que... Uma amiga. Rapaz, amiga conhece as roupas da amiga. Conhece ou não conhece? Então ela sabe quando está de roupa nova. Como é que finge? Eu prefiro a amiga que diz, não gostei, não ficou bom em você, do que a amiga que finge que não viu. Esquisita. Vai andar comigo, não. Eu não quero, no tempo da minha gestação, andar com gente que só quer comer erva de aborto. É palavra de que não vai dar certo. É de que vai morrer, é que o negócio não vai prosperar. É de que o marido não vai ser liberto, o filho não vai ser salvo. É, fulano, é que é melhor esperar o pior. Eu não vou esperar o pior, porque nessa hora eu não estou no cemitério, eu estou no culto, celebrando ao Senhor. Eu não vim para esperar o pior, eu vim para trazer o céu para a terra. Eu vou contar de 1 até 3 e tu vai dizer para ela, corre para casa de Isabel, ok? É 1, 2 e 3, grita! Vai para casa de Isabel, vai para casa da amiga que te trata bem, vai para casa de quem quer fazer uma escova no teu cabelo. Camila, isso é interesse? Claro que não! É você honrar quem te honra. Sabe por que que tá mexida, magoada? Porque é a vida toda honrando quem não te honra. Você honra gente que não sabe nem o que é honra. Vou falar. Honra gente que não sabe nem o que é honra. Honra gente que não te dá obrigado. Honra gente que não te agradece. Aí no final você diz, fulano não reconhece. Foi você que ensinou que era para te tratar assim. Agora experimenta andar com gente que honra. Tu dá um alfinete. Pessoa diz, menina, mas que alfinete bonito. Que coisa mais linda. Tu dá uma gravata usada pro camarada. No domingo ele já tá com ela. Pessoa te honra. Aí não. Fica com esse espírito de sadomasoquismo na amizade. Só anda com gente que te faz sofrer. Para com isso hoje. Tu chama pra tomar o café, a outra só te dá chá de tristeza, de espera. Ó, amiga, eu vim aqui te consolar, tá? Essa área da tua vida, você não vai casar. Esquece isso, vai pra lá, amiga dos infernos. Anda com aquela amiga que te vê com cabelo branco. E se ela vê que você ainda tem disposição para pintar. Que tem outras que já estão bem resolvidas. Ih, Camila, essa parte aí já tá tão resolvida já. Tô no platinado, minha filha. Eu quero mais que embranqueça. Eu me amarro também. Mas tô falando daquela outra. Que vê, sabe o que você quer, sabe o que você gosta. Aí chega e finge costume. É ruim, hein? Minha filha, vambora. Tá com 4 dedos aí. Decide, ou vai deixar branco ou pinta. Amiga que te bota pra frente. Amiga que te vai pra casa de Isabel. Vai ver na casa de Isabel, tem sardinha, mas é uma sardinha que ela bota uma mesa. Faz com amor. Esse dia minha tia que trabalha comigo fez um pastel. Ela escolheu os recheios. Fez de banana, queijo com goiabada, queijo de presunto. Menina, eu falei com a minha mãe, falei, mãe, minha tia fez isso com amor. Que eu nem tava com tanta vontade. Na minha mente eu falei, eu só vou comer 3. Mas ela fritando com amor. Aí ela dizia assim, tá gostoso, minha filha? Eu falei, tá. E ela ia botando prato. Aí daqui a pouco eu comi 6. Sabe por quê? Quando você tá do lado de quem te honra, você não consegue fazer outra coisa senão honrar. Irmão, nessas igrejas da vida, eu tô 8 quilos acima do meu peso, mas a culpa é do povo de Deus. Porque nessas igrejas da vida, não adianta você só dizer, ah, é bonito. Tem lugar que você não comer, a irmã chora. Aí eu faço esse sacrifício. Mas vocês estão entendendo? Quero orar por vocês agora. Olha pra ela e diga, rotina. Diga pra ela, você não precisa virar um anjo. Você só precisa organizar a sua rotina. Fala pra ela, você não precisa de muita água. Só precisa aprender a regar todo dia. Diga, você não precisa mudar toda a sua realidade. Você só precisa manter uma realidade que Deus possa entrar quando quiser. Olha pra ela, não acabou, e diga, por último, quando ninguém acreditar, vai pra casa de Isabel. Estende a mão pra ela e diga, prazer, Isabel. Isso, eu sou alguém que Deus botou do teu lado hoje pra orar por você, pra interceder por você, pra honrar.

0: Deus pela tua vida.
1: 2:18.
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1: Duas e dezoito.

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1: 2:22.

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1: 2:28.

O mérito de todas as coisas nas nossas vidas são teu, Senhor. Tu nos governa, nos domina. E perante homens, reis e sacerdotes, nós nos rendemos ante a ti, Senhor.

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1: Três horas.

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1: 3:23.

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1: 3:38.

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1: 3:55.

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1: Quatro horas.

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1: 4 e 9.

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1: 4:12.
2: Quando diante de você um imenso mar surgir, te fazendo pensar que as promessas estão tão distantes, não desistas. Deus vai abrir o mar e você vai passar para o outro lado. Fique tranquilo, Deus não se esquece dos seus. Escute.

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1: 4:21.

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2: 4:38.

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1: Cinco e três.

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1: Cinco e onze.

0: 5:20.
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6: 5:44.

0: 5:48.
1: Aleluia. Lágrima de crente, de servo de Deus, não cai no chão. Vai pro trono. Rega a tua semeadura com as tuas lágrimas.

0: nessa noite. Você que pode ver a tua vitória, adore ao Senhor. Adore, engrandeça, porque Ele está no nosso meio.
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2: Missões se faz com os pés daqueles que vão, as mãos daqueles que contribuem, e os joelhos daqueles que ficam. Qual tem sido o nosso papel?

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1: 5:57.

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3: Seis e três.
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muitos anos atrás, quando a Índia, aquele populoso país, era uma colônia britânica, dominada pelo exército inglês, aconteceu um fato trágico. Num arraial, no acampamento do exército da Inglaterra, uma arma desapareceu. E esta arma tinha que ser localizada, porque naquele tempo havia o risco das armas irem parar nas mãos dos combatentes, dos rebeldes. E o comandante, furioso, inquiria toda a tropa e aplicar uma punição exemplar para todo o batalhão. Foi então que o mais novo daqueles soldados, o mais frágil, deu um passo à frente e disse: fui eu. Fui eu que roubei a arma. Imediatamente ele foi jogado numa solitária. E como traidor, alimentado com pão e água. Ali naquela solitária, escura e fria, ele acabou contraindo pneumonia, que virou uma tuberculose. E quando abriram a solitária, depois de 50 dias ali preso, viram que ele estava muito doente. Pegaram aquele frágil soldado e levaram para o hospital. Mas, por ser mirradinho, fraquinho, ele não iria escapar da morte. E todo mundo sabia disso. E muitos soldados até comentavam: bem feito! É isso que merece um traidor, um ladrão. Bem feito! Tomara que morra mesmo. E ele quase não recebia visitas no hospital. Os médicos mal cuidavam dele, porque ele era desprezado, muito desprezado e humilhado o tempo todo. Os próprios companheiros do hospital

que estavam no mesmo quarto não queriam ficar com ele e cuspiam no chão quando olhavam para sua cama. E ele estava ali morrendo. Até que um dia entrou naquele quarto um soldado britânico e ele se achegou bem próximo do ouvido daquele soldado que morria e sussurrou baixinho: "Bill, você está me ouvindo, Bill?" E o Bill disse: "Oi, Jeremias, tudo bem?" E o Jeremias disse: "Bill, eu sei que não foi você que roubou aquela arma. Eu estou com a minha consciência muito atormentada, porque fui eu que roubei, Bill. Fui eu que roubei a arma e você levou a culpa. E agora você está morrendo." E o Bill disse: "Jeremias, não se incomode. Eu sabia que era você. Eu sabia, mas eu não queria que você levasse a culpa, porque eu te amo muito. Eu gosto muito de você, Jeremias. Eu não me arrependo do que fiz." Mas o Jeremias, chorando, dizia: "Mas Bill, eu me arrependo. Eu não aguento mais a minha consciência saber que você sofreu o castigo por minha causa. Eu estou arrependido do que eu fiz. Eu vou contar para o comandante que fui eu." Aí o Bill disse: "De jeito nenhum. Senão não adiantaria nada o que eu fiz por você. Não, eu levei a tua culpa. Deixe como está." "Mas por que que você fez isso, Bill? Por que que você assumiu a minha culpa?" E o Bill disse: "Porque eu sei que você não iria aguentar esse castigo. Eu quis fazer por você o que Jesus fez por nós, levando as nossas culpas e morrendo na cruz do Calvário." E o Bill olhou para os olhos do Jeremias e o Jeremias chorava: Bill, me perdoe, Bill." E o Bill disse: "Jeremias, eu te perdoo com uma condição: se você amar Jesus Cristo, se você entregar tua vida para Jesus." E o Jeremias, ali chorando, disse: "Bill, eu aceito. Eu recebo Jesus como meu Salvador. Eu agradeço por ele ter assumido a minha culpa." E quando ele terminou de dizer estas coisas, o Bill disse: "Amém." E fechou os seus olhos. Morreu naquela hora. E a partir daquele momento, Jeremias, que era um soldado traidor, que contrabandeava armas para os rebeldes, que estava ali agindo impiamente, foi tocado pelo sacrifício que Bill fez, mas principalmente compreendeu o sacrifício de Jesus. Se levantou naquela hora e disse: "Bill, o teu sacrifício por mim não será em vão, assim como o sacrifício de Jesus por mim também não será em vão. A partir de agora, eu vou servir a Jesus Cristo." E quando Jeremias olhava para aquele jovem soldado morto, que tinha assumido a sua culpa, que tinha sido desprezado por sua causa, quando ele olhou no semblante de Bill, parecia que ele estava sorrindo em paz. E a partir daquele dia, a vida de Jeremias foi transformada. Você sabia, meu querido, minha querida, que Jesus Cristo, o Filho de Deus, sabendo que você é culpado, culpada, digno de castigo, de ser lançado não numa solitária, mas no Hades, que é muito pior, para que você não morresse, ele assumiu.

o seu lugar. E ele fez isso não porque achava que você seria bonzinho ou boazinha, nem porque você merece. Mas ele fez isto mesmo sabendo que você é culpado, culpada. E a carta que o apóstolo Paulo escreveu aos cristãos de Roma, a carta aos Romanos, capítulo 5, versículo 6, diz assim: porque Cristo, estando nós ainda fracos, morreu a seu tempo pelos ímpios. Porque apenas alguém morrerá por um justo, pois poderá ser que pelo bom alguém ouse morrer. Mas Deus prova o seu amor para conosco em que Cristo morreu por nós, sendo nós ainda pecadores. Por isto, você tem que amar Jesus Cristo. Ele enfrentou todos os sofrimentos e todas as dores, todos os castigos, sofreu todo o desprezo e toda a afronta sem reclamar, e deu até o último suspiro, suplicando ao Pai que perdoasse os culpados. Se você pudesse chegar agora até a cruz do Calvário, se você pudesse chegar até a cruz de Cristo naquela sexta-feira à tarde e se aproximar do seu rosto banhado de sangue, e se você pudesse sussurrar no ouvido de Jesus: Senhor, por que fizestes isso por mim? Eu sou o culpado. Por que que o Senhor assumiu a minha culpa? Eu não aguento mais a minha consciência. Eu estou atormentado por esse pensamento. Por que, Jesus? Por que o Senhor assumiu a minha culpa? E Jesus Cristo, agonizando e olhando para você, ainda assim ele conseguiria sorrir e dizer: eu fiz isso porque eu te amo, porque eu não quero que você sofra o castigo. Por isso, esta é a hora de você dizer: Jesus, a partir de hoje eu vou ser uma nova pessoa. A partir de hoje eu vou fazer valer a pena o teu sacrifício por mim. A partir de hoje eu recebo o Senhor como meu rei e único Salvador. A partir de hoje eu recebo o Senhor como meu suficiente Salvador e a ninguém mais, porque só o Senhor assumiu a minha culpa e morreu por mim na cruz do Calvário. E se você ficar até o último suspiro de Jesus, você vai contemplar na face do Cristo morto um sorriso. Sim, um sorriso no seu semblante, feliz porque morreu no seu lugar. Mas eu quero que você também se alegre e pare de se atormentar por causa disso. Porque você tem que voltar à sepultura de Jesus no domingo pela manhã e procurar o cadáver. E procurar muito e dizer: onde está o cadáver do meu benfeitor? Onde está o corpo daquele que morreu por mim na cruz do Calvário? E você vai ouvir a mesma resposta que Maria Madalena ouviu no domingo pela manhã: um anjo luminoso de Deus te dizendo: ele não está aqui, porque já ressuscitou dos mortos. Meu amado, minha amada, Jesus Cristo fez tudo isso, morrendo no seu lugar. Não porque você é bonzinho ou porque você merecia, mas ele morreu levando a sua culpa para te salvar. E assim como ele te amou, prometa também que para sempre você vai amar e honrar Jesus Cristo, o Filho de Deus, como teu único, suficiente, exclusivo e eterno Salvador.

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2: 6:18.

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5: 6:25.

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1: 6:29.

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1: 6:39.

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2: 6:47.

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2: 6:51.

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4: Bom dia, são 7:06.

0: 7:21. Bom dia pra você.
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1: 7:27.

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0: e faltam 19 minutinhos para as 8 da manhã. Bom dia!
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4: São 7 horas mais 47 minutos. Bom dia.

0: Faltam 9 para as 8 da manhã. Bom dia.
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6: Oito horas mais 8 minutos.
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8: Abra sua Bíblia na segunda carta do apóstolo Paulo aos Coríntios, capítulo 2, do versículo 10 ao versículo 11, 10 e 11. Segunda carta do apóstolo Paulo aos Coríntios, capítulo 2, versículo 10 e versículo 11. Se você achou a passagem, diga amém. Se achou a passagem, diga amém. Diz aqui a palavra do Senhor: a quem perdoardes alguma coisa, também eu. Porque o que eu tenho, a quem perdoardes alguma coisa, também eu. Porque o que eu também perdoei, se é que tenho perdoado, por amor de vós, o fiz na presença de Cristo, para que não sejamos vencidos por Satanás, porque não ignoramos seus ardis. Nós vamos falar sobre como vencer as estratégias de Satanás. Como vencer as estratégias de Satanás. Meus amados irmãos, para a gente poder falar como vencer as estratégias de Satanás, a gente tem que falar um pouquinho dele. Veja o que que Paulo fala aqui: para que não sejamos vencidos por Satanás, porque não ignoramos seus ardis. Ele está usando o nome do diabo, um dos nomes do diabo, que se chama Satanás, que significa adversário. Ele é o inimigo público número um da humanidade. Ele odeia o homem, ele odeia a criatura humana, ele odeia as pessoas. Ele é o inimigo público número um do ser humano. A obra do diabo é aquela que está registrada em João 10:10. Ele veio para roubar, matar, destruir. Você pode repetir comigo? Satanás veio para matar e destruir. É tríplice a obra do diabo. Ele quer roubar a sua paz, roubar a sua felicidade. Ele quer matar no sentido literal mesmo, acabar com a sua vida. Ele quer destruir os seus sonhos, a sua família, seu negócio. É a obra dele. É o trabalho dele, é esse: roubar, matar e destruir. Há uma outra característica, para que a gente possa saber quem é esse ser, que nós encontramos. Alguém pensa que o diabo é um ser, né? Burro, chifrudo, burro, né? Anda com tridente querendo espetar o primeiro que aparece. Você está enganado. A Bíblia fala em Ezequiel capítulo 28, do versículo 12 ao 15. Você presta atenção para mim, você que está aqui, você que está em casa, depois você confere a passagem. Ezequiel 28, do 12 ao 15, a Bíblia diz que ele era o aferidor de medida.

isto é, a obra máxima da criação. A Bíblia fala que ele era cheio de sabedoria e ele era completo em formosura. A Bíblia fala a respeito dele que ele tinha comunicação direta com o trono de Deus. Ele habitava no santo monte, isso é, ele tinha acesso a Deus no santo monte de Deus. A Bíblia o chama de querubim ungido. Como nós encontramos também no singular arcanjo Miguel, que é um só, nós também encontramos no singular querubim ungido. Existem vários querubins, mas a ordem de querubim ungido, um só, só ele. Para você ter a dimensão do seu poder, da sua capacidade, da sua inteligência, Satanás possui um reino tremendamente organizado, mais organizado do que a mais perfeita organização que possa haver na terra. E Paulo escreve em Efésios capítulo 6, versículo 12, diz que ele possui principados, potestades, príncipes, no plural, das trevas e hostes espirituais. Principados e potestades são várias hierarquias de poder em classificação. Príncipes das trevas são demônios que comandam o reino, como na antítese trevas e luz, eles trabalham exclusivamente para que os homens não conheçam o evangelho de Cristo, e eles trabalham exclusivamente contra o povo de Deus e a obra de Deus. Príncipes das trevas e hostes espirituais são tropas, exércitos que estão preparados para entrar em batalha a qualquer hora, em qualquer lugar, onde for necessário. Você quer saber mais sobre Satanás? Em Apocalipse 12, 4, ele é chamado de dragão. Dragão é aquele bicho que tem asas de águia, pata de leão e cauda de serpente. Sabe o que indica? Agilidade, força e sagacidade. Satanás, ele tem agilidade na ação, ele tem poder na sua ação e ele tem sagacidade na sua ação. Você veja que o apóstolo Paulo fala para nós não sermos vencidos por Satanás, porque não ignoramos seus ardis. O que é que são ardis? Astúcia, manha, estratégias, artifícios. E a Bíblia fala em Efésios 6:11 para que nós possamos estar preparados contra as astutas ciladas. Astúcia é a sagacidade, cilada é o lugar apropriado para derrotar o inimigo. Além dele ter uma inteligência para preparar, para armar uma cilada, ele sabe qual é a hora para atacar. É esse o ser que me odeia, que odeia você, que odeia a igreja e que odeia a humanidade, que odeia todos os homens. E tem mais, não acabou por aí não. Tem mais. Fora tudo isso, a sua inteligência e sagacidade, Satanás consegue, de um simples fato, transformar em um desastre para a vida de qualquer homem. Um simples fato se transforma em um desastre. É um outro ponto que é para se observar. Fora isso, fora isso, amado, ele tira proveito da nossa natureza humana. O homem, com suas debilidades e esquisitices, nós, seus problemas emocionais não resolvidos, nossos pecados habituais e nossos pecados voluntariosos. Fora ele ter poder, sagacidade, agilidade.

Ele ainda conta com a nossa fragilidade. Como vencer Satanás? Como derrotá-lo? Já que ele tem tantas estratégias, já que ele tem uma percepção. E deixa eu dizer uma outra coisa aqui. É bom, porque tanta gente no Brasil e vocês aqui, de vez em quando a gente, um demônio se manifesta numa pessoa, e o demônio, que é mentiroso, ele nunca fala a verdade, aí diz lá: eu sou Lúcifer. Aí a pessoa que está repreendendo aquele demônio, eu já vi até gente grande na televisão fazendo isso. Tá vendo? Ó, Lúcifer está aqui. Se ajoelha aí, Lúcifer. Agora, tá amarrado. Tá, levanta, senta, vai para lá, vem para cá, sai. Tadinha, é muita ignorância. Primeiro, Lúcifer não se aposta de ninguém. Porque se ele viesse para se apossar de uma pessoa, ele mataria no momento que ele entrasse. Tal é o seu poder e a sua grandeza. Satanás não perde tempo em se apossar de pessoas. Ele comanda todo o seu reino. E tem mais: os demônios que se apossam das pessoas são os mais vagabundos que existem. Você sabia disso? Os demônios que comandam principados, eles não vêm para se apossar de pessoas, não. Eles comandam reinos do diabo. Não se aposta de gente, não. E a Bíblia fala que ainda existem demônios que estão presos. Tal é a sua fúria de destruição que Deus deixou eles presos. Agora você imagina o poder, a força de Satanás e como vencê-lo. Eu e você, que somos frágeis, temos as nossas debilidades, temos as nossas esquisitices, temos os nossos fracassos, os nossos pecados habituais, os pecados voluntariosos. Como vencê-lo? A receita está aqui. A receita está na Bíblia. Olha o que diz aqui o apóstolo Paulo. Vamos para a receita. Dentro dessa passagem que eu li, ele dá três maneiras de você derrotar qualquer estratégia do diabo. Ele dá aqui a receita. Ele diz assim: a quem perdoardes alguma coisa, também eu. Primeira receita para você derrubar o diabo e derrotá-lo: pratique o perdão. Pratique o perdão. É o que o Paulo está dizendo aqui. Essa é a primeira maneira de você botar ele lá embaixo. Pratique o perdão. Sabe qual é o assunto aqui? O assunto aqui é que houve um homem que cometeu um incesto e foi colocado para fora da igreja. E agora estavam tratando da volta dele para a igreja. Primeira coisa que o perdão produz é comunhão. Uma pessoa que não se sente perdoada, ela não fica onde está o ofendido. O ofensor, ele não fica no lugar que está o ofendido, ele cai fora. Como é que uma pessoa que cometeu um pecado tão grave, que ofendeu a igreja, ela poderia voltar para o seio da igreja se a igreja não perdoasse? Primeira coisa que o perdão produz é comunhão, é que a pessoa volta para dentro. O diabo quer que você fique lá fora, porque ele sabe que enquanto você estiver lá fora, você está na mão dele. Mas quando você estiver na igreja, você está protegido pelo sangue de Cristo e pelo Senhor da igreja. O perdão traz comunhão, e o diabo não suporta a comunhão. Uma outra característica do perdão é que o perdão traz restauração. O diabo quer ver a pessoa com complexo de culpa. O diabo quer ver você com a cabeça baixa. O diabo quer ver você fugindo da vida e das pessoas. Lembra de Pedro? Quantas vezes Pedro negou a Jesus? Quantas? Três vezes. Mateus 26, 69 diz que foram três vezes. Agora, João 21, 15, Jesus ressurreto. E aí tem o encontro novamente de Pedro e Jesus. Eu fico imaginando, se tiver uma central de videotape no céu, eu quero ver esse encontro. Eu quero ver Pedro olhando para Jesus. Não sei se ele ficou com a cara vermelha, não sei se ele abaixou a cabeça. Jesus estava ali frente a frente com Pedro.
aquele que o tinha negado. Pedro, cheio de complexo de culpa, sabe o que, que Jesus faz? Se vira para Pedro e diz assim: Pedro, tu me amas? Tu sabes que eu te amo, Senhor. Uma. Pedro, tu me amas? Tu sabes que eu te amo, Senhor. Duas. Pedro, tu me amas? Senhor, tu sabes que eu te amo. Apascenta minhas ovelhas. Três vezes Pedro negou a Jesus. Três vezes Jesus levou Pedro a confessar o seu pecado. Pedro, naquela hora, foi restaurado. A culpa foi retirada. O perdão restaura. E o diabo quer que você fique caído. Ele é derrotado mais uma vez. O perdão traz reconciliação. Lembra de José e seus irmãos? Gênesis 50, do versículo 18 ao 21, você sabe da história. José foi vendido por seus irmãos, passou os 15 piores anos da sua vida. Depois José é colocado como governador do Egito, há fome sobre a terra, e quem é que vai comer na mão de José? Seus irmãos. Quando seus irmãos, José se dá a conhecer, seus irmãos se jogam no chão e dizem: olha, nós somos teu escravo a partir de hoje. Aí José faz uma coisa linda. Ele diz assim: porventura, estou eu em lugar de Deus? Vós bem intentastes mal contra mim, mas o Senhor o tornou em bem, como se vê no dia de hoje. Sabe qual foi o segredo de José? É que José simplesmente perdoou. José não quis ser juiz de seus irmãos. Ele perdoou e acabou. A indignação moral é uma coisa perigosa. A indignação moral pode nos levar à justiça própria e a gente acabar desistindo do esforço da reconciliação. José não quis saber, não quis ficar cutucando: é, eu vou te perdoar, mas olha, não esqueci não, vocês me venderam, viu, cambada? Não faz outra não, hein? Eu vou perdoar você, mas vou ficar aqui com a pulga atrás da orelha em você, viu? Depois nós vamos ver como é que foi esse caso direitinho. Não, ele simplesmente perdoou, acabou. O perdão traz reconciliação. Se você quer perdoar alguém, perdoe. Não imponha condições, simplesmente perdoe. Não queira ser juiz da pessoa. O diabo é derrotado. Sabe o que é que o perdão traz? Perdão traz perdão. Perdão traz perdão. Jesus falou em Mateus 6,12: perdoa as nossas dívidas, assim como nós. Ai, ficou baixo. Perdoa as nossas, assim como. Você pode fazer essa oração? Você pode fazer essa oração? Não estou pedindo para levantar a mão para mim, não. Você que está em casa, pode fazer essa oração? Você pode fazer essa oração? Você que está em casa? Jesus, perdoa os meus pecados, os meus erros, porque eu também perdoo aqueles que erram para comigo. Você pode fazer? Você que está aqui nesse templo pode fazer? Você pode fazer essa oração? Perdão traz perdão. E no versículo 14, 15 diz: olha, se nós perdoarmos, o Senhor nos perdoa. Se nós não perdoarmos, Ele também não nos perdoa. Está na Bíblia. Eu tenho encontrado pessoas que estão no seio da igreja, mas que não conseguem perdoar outra. Eu tenho encontrado pessoas, e o diabo está rindo da tua cara, famílias onde irmãos não se falam, pais não falam com filhos e vice-versa, parentes não se falam, e o diabo está dando gargalhada na tua cara. Derrote o diabo hoje, saia daqui com um propósito: eu vou perdoar, não importa, eu vou perdoar, porque o perdão traz perdão, e eu vou derrotar o diabo. Sabe o que é que o perdão traz?

O perdão traz satisfação. José ficou satisfeito de perdoar seus irmãos. Seus irmãos ficaram satisfeitos de serem perdoados. Você sabia que Jesus ficou satisfeito de ter nos perdoado? Isaías 53:11 diz assim: o trabalho das suas mãos ele verá e ficará satisfeito. Jesus ficou satisfeito com o perdão que nos deu. E nós? Hã? Você está satisfeito com o perdão que Jesus tem te dado? Você está satisfeito? Você está satisfeito com o perdão que Jesus tem te dado? Você está satisfeito? Você está satisfeito? Perdão traz perdão. Pode aplaudir o Senhor. Perdão traz perdão. Perdão traz satisfação. Sabe por que o diabo não quer que você perdoe? Escute o que eu vou dizer. A Bíblia fala em Hebreus 12:15: ninguém se prive da graça de Deus, porque brotando alguma raiz de amargura, ela vos perturbe e por ela muitos se contaminem. O diabo não quer que você perdoe para você ficar amargurado e acabar envolvendo outras pessoas. O seu problema com alguém, você acaba envolvendo outros. O seu ódio acerca de alguém, acaba envolvendo outros. Mas nessa noite, derrote o diabo, perdoe. Perdoe, irmão, perdoe. Eu não sei como é que você pode tomar ceia na sua igreja se você não perdoa. Eu não sei como é que você pode ter a comunhão da Santa Ceia se você não sabe perdoar outra pessoa. Eu não sei que Deus é esse que você serve, que você não sabe perdoar. Perdoe nessa noite, derrote o diabo. Vença a sua estratégia. Não deixa o diabo roubar a tua comunhão com Deus. Não deixa Satanás deixar você com complexo de culpa. Perdoe e vença o diabo. Você quer ver uma outra maneira de derrotar o diabo? Está aqui. A quem perdoardes alguma coisa, também eu. Porque o que eu também perdoei, se é que tenho perdoado, por amor de vós. Aqui está a segunda maneira de você derrotar a estratégia do diabo: a prática do amor. A Bíblia diz que um dos nomes do diabo é maligno. Sabe o que significa maligno? Aquele que tem a inclinação para o mal, aquele cuja essência do seu caráter é mal. Quem odeia se parece com o diabo. A Bíblia fala que Deus é amor. A essência do caráter de Deus é amor. Quem ama se parece com Deus. Mas que amor é esse que está aqui na Bíblia? Que amor é esse? Que amor é esse que Paulo está falando? Aí você tem que ir mais um pouquinho para frente e vê lá em 1 Timóteo 1:5 que o apóstolo Paulo fala assim: o amor de um coração puro. Sabe o que é amor de um coração puro? Ele está falando do homem interior, do homem real, da essência do ser. É aquele amor que é produzido no interior. Você é realmente o que é no seu interior, porque o estereótipo pode estar maquiado. O ser humano consegue maquiar o estereótipo pela linguagem verbal e pela linguagem gestual. Você pode estar dando um sorriso? Vai acabar com a vida dele. Ele me paga. Você maqueia. Você pode maquiar o estereótipo pela linguagem verbal e gestual. Você pode maquiar. O verdadeiro ser é aqui dentro. Paulo fala que o amor de um coração puro, isso é o amor que é produzido aqui dentro. Porque a Bíblia fala, Jesus falou em Mateus, capítulo 15, versículo 19, que do coração é que saem adultério, mortes, roubo, furto, blasfêmia, sai de dentro. E o apóstolo Paulo fala em Romanos 12, 9, o amor seja não fingido, aquele amor de capa. Amor de um coração puro é produzido no interior do homem. É o ágape, é o amor de Deus, é o amor de sacrifício, é o amor que faz perdoar quem te ofende, é o amor que faz tolerar o inimigo. É esse amor que derrota o diabo. Características do amor.

grave o que eu vou dizer, para você botar o diabo lá embaixo, derrotado. Características do amor de um coração puro. Primeira característica: eu amo você pelo amor que está em mim, e não como resultado de uma relação de troca. Eu amo você pelo amor que está em mim, não como resultado de uma relação de troca. Eu te amo, você me ama. Eu amo você porque você me ama. Eu me dou porque você se doa. É um amor de troca, não. Eu amo você independente daquilo que você faz comigo e por mim. Eu amo você pelo amor que está em mim. É aquilo que Paulo escreveu aos Coríntios na segunda carta, capítulo 12, versículo 15. Ainda que sendo menos amado, amando-vos cada vez mais. A igreja de Corinto estava fazendo alguma coisa que Paulo estava aborrecido. Ele diz: olha, ainda que sendo menos amado, amando-vos cada vez mais. Uma outra característica do amor que derrota o diabo: só existe verdadeiro amor quando ele se manifesta em relação ao outro. Não existe amor autêntico que não seja manifesto em relação ao outro. Jesus falou em Mateus capítulo 22, a partir do versículo 37, os dois grandes mandamentos quais são? Amar a Deus e amar o próximo. Ai, que coisa dura! Amar o próximo como a ti mesmo. Você gosta de roupa bonita? O próximo também. Você gosta de comer arroz e feijão, pelo menos? O próximo também gosta. Amar o próximo como a ti mesmo. Esse mundo, sabe por que tem fome nessa terra? Eu estava vendo hoje na televisão. Existem 800 milhões de pessoas que passam fome na terra. E você sabia que o ser humano tem capacidade de resolver o problema da fome? Sabe o que que falta? É o amor. O amor de se doar. E o diabo quer isso. O diabo quer ver as pessoas morrendo de fome. O diabo quer ver as pessoas desgraçadas. Se você tem o verdadeiro amor, você se doa. Você colabora com o serviço social. Você colabora com o necessitado. Porque não existe amor que não se manifeste em relação ao outro. O diabo é derrotado. O diabo quer que você odeie o outro. O diabo quer que você não fale com o outro. O diabo quer que você massacre o outro. O diabo quer que você passe por cima do outro. Mas você ama, você derrota o diabo. Você se doa, você dá. Você abre a sua mão, você colabora. Quando eu amo o outro, eu vejo meus colegas que estão no pecado e na iniquidade, e eu não consigo ser agente secreto de Jesus. Você sabe que tem agente secreto? Sabia? Sabe daquela história do rapaz que foi servir ao exército? Um ano no quartel? E depois ele pediu ao pastor para contar um testemunho na igreja. E o pastor disse: esse rapaz passou um ano no quartel, vou deixar, não perguntou antes. Aí o rapaz vai no púlpito, sobe todo alegre. Ah, eu quero contar uma bênção, irmãos. Eu passei um ano no quartel e Deus me guardou a igreja. Aleluia! O Senhor me protegeu nesse ano no quartel. Glória a Deus! No meio de tanta bandidagem, de tráfico, de tanta maldade, o Senhor me guardou porque ninguém soube que eu era crente. Glória a Jesus, eu fui guardado, protegido. Agente secreto. Evangelho não tem agente secreto. Vós sois a luz do mundo. Resplandeça a vossa luz diante dos homens. Quem tem o verdadeiro amor quer compartilhar aquilo que Jesus fez na sua vida. Ele não fica quieto. Ele quer que o vizinho seja salvo. Ele quer que o colega de trabalho seja salvo. Ele quer que o colega da escola seja salvo. Ele não fica quieto. Ele quer que o padeiro seja salvo. O dono da farmácia, aquele que trabalha para ele. O verdadeiro amor é esse. E quando você ganha almas, o diabo é derrotado. Diabo é derrotado, o diabo é derrotado. Você é edificado, o diabo é derrotado. O verdadeiro amor, esse amor autêntico que se manifesta em relação ao outro, você passa a ter uma visão mais ampla. Você sabia que todos nós somos afeitos ao momento? Nós julgamos as pessoas por uma palavra. Nós julgamos a existência de uma pessoa toda por uma atitude.
E nós dizemos: isso aí não vale nada, rapaz. Esse cara aí é muito mal. Por uma coisa nós julgamos a pessoa. Mas quando você tem o verdadeiro amor, você tem uma visão ampla. Você não vê apenas o momento, você vê as variáveis. A pessoa faz uma coisa com você, você diz assim: ih, rapaz, fulano está com cabeça quente. Está acontecendo alguma coisa com ele. Isso é bobagem. Ah, o diabo está sendo derrotado, gente. O diabo está sendo derrotado. Ah, ele tá com algum problema. Tem algum problema para ele fazer isso. Para ele falar isso, está com alguma coisa. Você não faz análises precipitadas do outro. Você tem compaixão no seu coração pelo outro. O diabo quer provocar separação entre você e o outro. Agora escute o que eu vou dizer. O verdadeiro amor, ele é um filtro poderoso contra rancores. Ele é um filtro poderoso contra o ódio. Ele é um filtro poderoso contra a blasfêmia. Vem uma carga contra você, aí passa pelo filtro do ágape e fica retido. Não consegue te atingir, rapaz. Não consegue te derrubar. O camarada falou mal de você, você tomou até um choque na hora, mas você diz: ele, coitado, ele está falando besteira, ele não sabe nem o que ele está falando, deixa isso para lá. É um filtro. O diabo não derrota você, o diabo faz tudo para você odiar, o diabo faz tudo para tirar a tua paz, o diabo faz tudo para tirar a tua comunhão com outro irmão. Mas o verdadeiro amor está em você, você derrota o diabo. O verdadeiro amor, escuta o que eu vou dizer agora, meu filho, você que está em casa, você que está aqui na Igreja da Penha. O verdadeiro amor é um santo remédio. É, pastor? É. Remédio contra problemas do coração, remédio contra problemas neurológicos, remédio contra a rigidez do tônus muscular. Você sabia disso? Você sabia que uma pessoa amargurada, uma pessoa com ódio da outra, ela pode ter um monte de doenças, inclusive a rigidez do tônus muscular? Ela tem uma paralisia de um lado por causa de um ódio, de uma amargura. Você sabia disso? Não é nada somático, é psíquico. Foi um homem uma vez lá no teatro me procurar, cheio de dor. Ele tinha uma hérnia tão grande que dava para ver pela calça. Ele disse: pastor, levantaram uma calúnia contra minha filha e eu fiquei com tanto ódio, com tanta amargura daquela calúnia que eu me afastei da igreja, eu abandonei tudo de tanto ódio, e está aqui uma hérnia nervosa como consequência do ódio. Sabe o que que diz a Bíblia em Romanos 13:10? O amor não faz mal ao próximo. O amor não faz mal ao próximo, que dirá a você? O amor não faz mal nem ao próximo, nem faz mal a você. O amor é um santo remédio, querido. Tem gente doente porque não ama, porque guarda rancor, porque guarda amargura, e ele cria aquilo no coração dele. Está doente, está com uma hérnia, problema na coluna. Você sabia disso? Problema na coluna, meu filho. Gente com problema na coluna, gente com paralisia de um lado. Que foi? Já fui no médico, fui no neurologista, ele disse que eu não tenho nada, fui no psiquiatra, também disse que eu não tenho nada. O que é? Tem uma coisa, eu não aguento olhar para ele, eu não aguento olhar para ela. Ah, aquela coisa que me fizeram, eu tenho ódio disso. Ah, querido, quem ama não tem problema de rigidez do tônus muscular, ele é maleável, o amor está nele, querido. O amor está em você, o diabo é derrotado e você é vitorioso, amado. Ame, ame. Diga para quem está perto de você, aí pelo menos para umas duas ou três pessoas, você diz assim: olha, o amor é um santo remédio, vamos amar mais. Diz aí, diz, é um santo remédio, Jair, vamos amar muito mais. É um remédio bom, rapaz, viu? Santo remédio. Pastor, o senhor está falando isso porque hoje é dia dos namorados. Hoje é dia dos namorados, né, pastor? O senhor lembrou, nós estamos gravando esse programa no dia
Dia dos Namorados. Hoje é, não, eu não estou falando de Eros, não. Eu não estou falando desse amor da carne, não. Eu estou falando desse amor de Deus. Esse amor de Deus que quando entra em nós dá paz. Esse amor que perdoa. Esse amor que dá vida. O diabo é derrotado. Aleluia. Aleluia. Derrote o diabo, ame. Todo mundo sabe que o pastor Silas Malafaia é sanguíneo.

Fala. Sai de baixo, sai da frente. Se lasca, toma. Blum. É, o sanguíneo é assim. Tem vários tipos de temperamento. Tem aquele que guarda. Ele guarda 10 anos esperando a hora de se vingar. Sim. Tudo bem, eu não esqueci de você não, viu? Tá ótimo. Me aguarde, por favor, um momentinho. Ele não fala nada. Ele não fala nada, mas também, filho, na hora que tu tiver distraído, é igual a mineiro. Uai, tudo bem? Uai, uai. Mineiro é quietinho assim, uai. Sim, sim, sim. Uai, uai. Foi. Mas o sanguíneo, ele é... É, ele expõe, ele fala. Mas qualquer temperamento que seja, qualquer um deles, o que se expõe, o que não se expõe, aquele que é aberto, aquele que se tranca em si mesmo, se ele não tiver Jesus, qualquer coisa ele guarda, qualquer coisa ele toma como suspeita. Rapaz, olha, eu não consigo esse meu jeito de ser. De vez em quando alguém fica aborrecido comigo, é lógico. É lógico, eu dou motivo. É lógico. Eu dou motivo para alguém ficar aborrecido comigo. Eu não estou querendo dar uma aqui de santo nem de super-homem, não. Nunca fiz isso, graças a Deus. Tem gente aí querendo dar uma de super-star no meio evangélico. Se olha assim e diz: meu Deus, se eu pudesse parecer pelo menos com o dedinho mindinho dele, eu ficava satisfeito. Eu não, eu só tenho defeitos como você tem. Em algumas áreas eu tenho mais do que você, em outras você tem mais do que eu. Mas todo mundo aqui tem defeito. Mas uma coisa que eu não consigo, eu tenho um monte de defeito, e quem convive comigo sabe o que eu estou falando. Mas uma coisa eu não consigo, não consigo, eu não consigo odiar alguém. Eu não consigo guardar uma coisa da pessoa para me alimentar. Eu não consigo, rapaz. E eu sei que qualquer um que tem Jesus tem o ágape na sua vida, e você não deixa o diabo te vencer. Ame, ame, ame, ame. Derrota o diabo, gente. Em último lugar, já vou terminar. Agora presta atenção a isso aqui, hein? A quem perdoardes alguma coisa, também eu, porque o que eu também perdoei, se é que tenho perdoado, presta atenção. Por amor de vós, o fiz na presença de Cristo, para que não sejamos vencidos por Satanás. O verbo está no plural. O que é que Paulo está falando aqui? Vocês perdoam, eu também perdoo. Nós precisamos estar unidos. Uma maneira de derrotar o diabo é a unidade da igreja. Paulo diz, ó, se vocês perdoarem, eu também vou perdoar. Porque se vocês perdoarem, eu perdoo, e o diabo não vai ter guarida em nosso meio. Ah, irmãos, como Satanás tem tentado dividir a igreja. Igreja, quando eu falo, não apenas a denominação, mas igreja como corpo de Cristo. Nós estamos tão preocupados com picuinhas. Esquecemos das coisas mais importantes, que é a salvação, a palavra, o céu, o perdão, a graça de Jesus. A unidade da igreja é importante para derrotar Satanás. É o que Paulo está dizendo aqui. Você quer vencer o diabo? Aprenda a abrir mão. Mas pastor, como é que eu posso? Olha, me dá a receita da unidade. Qual é a receita da unidade? Está na Bíblia. A receita da unidade está na Bíblia. Tem uma receita para a unidade. Paulo fala em Filipenses 2, nos primeiros versículos, ele diz assim: se há algum conforto em Cristo, se há alguma consolação de amor. Olha o que é que ele está falando, hein? Se há algum conforto em Cristo, se há alguma consolação de amor, se há alguma comunhão no Espírito, se há alguns entranháveis afetos e compaixões, que o meu gozo complete em vós, e sedes todos de um mesmo parecer. O que é que ele está falando aqui, Paulo? Se há conforto em Cristo, isso é, se Cristo é o Senhor da minha vida, se eu estou satisfeito em Cristo, se eu entreguei a minha vida a Jesus, é o caminho da vitória. Quer vencer o diabo? A vida tem que estar em Jesus. Se há alguma consolação de amor, isso é, amor como fonte de alegria, de equilíbrio e de satisfação, e já falei sobre o amor. Se há alguma comunhão no Espírito,

Espírito não fala uma coisa comigo e outra com você, meu querido. O Espírito Santo, ele produz a unidade, ele testifica da unidade, ele vive em unidade e produz a unidade. Se há alguns entranháveis afetos e compaixões, sabe o que, Paulo está falando aqui? Não é de sentimentos superficiais, coisa que pode ser removida com facilidade. Ele está falando de entranhas, aquilo que está preso no meu interior, aquilo que não é fácil de ser arrancado. Tem gente que deixa de amar por qualquer bobagem, tem gente que deixa de perdoar por qualquer bobagem, tem gente que deixa de ser complacente e benigno por qualquer bobagem. Ele está falando, se há alguns entranháveis afetos e compaixões, é aquilo que Paulo fala em Colossenses 3:12 em diante: revesti-vos como santos e eleitos de Deus, de entranhas de misericórdia, de humildade, de benignidade, de mansidão, perdoando-vos uns aos outros. Se algum tem queixa contra o outro, assim como Cristo vos perdoou, assim também fazei vós. E sobretudo revesti-vos do amor, que é o vínculo da perfeição, e a paz de Deus, pela qual foste chamado, domine em vossos corações, e sede agradecidos. Sentimentos profundos. Qualquer coisa o camarada odeia, qualquer coisa fica com raiva do outro, não falo mais com ele, não quero mais papo, não converso mais com ela, não quero olhar para a cara dele. Que entranháveis afetos e compaixões são essa? Satanás quer dividir a igreja. Satanás quer que você fique com raiva do dirigente do coral, que você tenha raiva do diácono, que você tenha raiva do pastor, que a igreja esteja dividida em grupo e subgrupo. É isso que o diabo quer. Mas o sangue de Jesus tem poder. O sangue de Jesus tem poder, irmãos. Vamos aprender a ceder pela unidade da igreja para que o diabo não nos vença. Vocês querem ver o paralítico andar? Vocês querem ver cego enxergar? Você quer ver operação de maravilhas na igreja? Querido, Deus não opera onde há contenda, Deus não opera onde há divisão, Deus não opera onde há disse-me-disse, Deus não opera onde há grupeto, Deus opera onde há unidade. O poder dele se manifesta, a graça dele se manifesta. Você quer ver Deus fazer isso na sua igreja? Colabore com a unidade. Para de fofoca. Tem gente que tem a língua tão grande que o caixão maior é para a língua e o menor é para o corpo quando morrer. É o tamanho da língua do cabra, de tão grande que é. Tem língua para falar mal de todo mundo, tem língua para arrumar contenda, tem língua para arrumar fofoca, tem língua para arrumar guerra. O sangue de Jesus tem poder. Quer derrotar o diabo? Mantenha a unidade. Tudo pela unidade da igreja, para o diabo ser derrotado e Jesus ser glorificado. Sabe qual vai ser o resultado? Se você perdoar, se você amar, se você trabalhar pela unidade da igreja, da família, o diabo é vencido. O diabo é vencido. O diabo é vencido. Ceda, irmão. Coisa difícil é ceder. É difícil para mim, é difícil para você. Ceda. Deus está falando com algumas pessoas que estão aqui nesse lugar. E Deus está falando com algumas pessoas que estão assistindo esse programa. Ceda. Vai lá na casa da pessoa. Pastor, não dá. Eu tenho testemunho que eu já dei aqui na minha igreja, mas eu vou dar aqui. Eu já dei alguns anos atrás. Houve um problema envolvendo a minha família. E uma pessoa caluniou violentissimamente meu pai e a nós todos. Meu pai, ele tem um monte de defeito, mas muito defeito. Mas quem conhece o pastor Gilberto Malafaia sabe que uma coisa ele não é: desonesto. Meu pai tem um monte de defeito, desonesto não. E essa pessoa tocou exatamente no lugar que mexe com a nossa sensibilidade. Essa pessoa acusou meu pai de desonestidade. E essa pessoa acusou a mim e alguns outros membros da nossa família, fez cartas anônimas. Aquilo machucou a gente demais, aquilo me machucou profundamente. A vontade, quando eu cruzasse com esse camarada, era torcer o pescoço dele. Eu não vou dizer que é outra coisa, porque essa era a minha primeira vontade.

vontade. Mas o Espírito Santo falava ao meu coração: ué, perdoe, você prega, ame, pratique. Eu falei: ah, mas peraí, Jesus, peraí, esse cara não caluniou a gente? Esse cara aprontou feio. Ah, é muita folga. Vamos fazer o seguinte: tá bom, ele tá perdoado. Eu lá, ele lá e eu aqui. Pronto. Aí eu me auto-justifiquei. Ele fique lá e eu fico aqui. Ó, ele tá perdoado. Jesus, ele tá perdoado. Eu perdoo ele. Em nome de Jesus, tá acabado. Legal, né? A gente tenta buscar uma desculpa para nós mesmos, né? Aí o Espírito Santo falou no meu coração: não, você tem que falar com ele. Aí eu falei: ah, não, eu não caluniei ele. Ele me caluniou, caluniou a minha família. Eu tenho que falar com ele. Fale com ele. Fale com ele. Mas Jesus, eu não fiz nada contra esse camarada, rapaz. Meu Senhor da glória. Fale com ele. Eu nunca vou me esquecer que eu acho que eu devo ter pego o telefone da minha casa. Eu não vou aumentar nem vou acrescentar muita coisa, não. Mas eu acredito que umas 10 vezes eu pegava o telefone. Não vou falar, não. É muito desaforo ligar para ele. Eu acho que depois, umas 10 vezes, eu consegui pegar o telefone e discar o número da casa dele. E na hora que chamava: ah, não, é muito desaforo falar com esse camarada. Não vou falar. Não. Eu acho que mais ou menos umas 10 vezes, eu pegava o telefone e discava, e ele dizia lá do outro lado: alô? Ah, não falo, não. Não falo, não. Era ele que atendia. Então, não falo, não. Esse camarada fez muito mal. Olha, foi uma guerra. Foi uma batalha que eu travei. E eu orava: Jesus, me ajuda. Eu tenho que acabar com isso. Eu não posso deixar o diabo tripudiar sobre mim. Eu não posso deixar o diabo rir da minha cara. Eu tenho que acabar com essa história. Eu quero ver paz. Eu quero passar por essa pessoa na rua e cumprimentá-la e abraçá-la. Enquanto isso não é feito, não adianta você se enganar. Não tem perdão. O amor não frutificou. Um dia eu peguei o telefone e consegui falar com ele. E eu disse para ele: querido, aqui é Pastor Silas Malafaia. Eu tô te ligando para te pedir perdão por alguma coisa que eu tenho feito contra você. Eu quero dizer que eu creio que eu vou para o céu. E creio que você também quer ir para o céu. E o céu não tem lugar só para um de nós. O céu é para nós todos. E para a gente ir para o céu, a gente tem que acabar com isso. Então você me perdoa em nome de Jesus. Quando eu acabei de falar, o camarada, eu acho que gaguejou uns 10 segundos do outro lado da linha. Ih, pronto, é hoje. Ele não sabia o que, que ele ia falar comigo. E quando ele se acertou no equilíbrio do outro lado da linha, ele falou: Malafaia, eu é que tenho que pedir perdão a vocês. Você não tem que me pedir perdão de nada. Quem falou fui eu, quem caluniou fui eu. Em nome de Jesus, me perdoe, porque isso eu estava incomodado, perturbado, mas eu não sabia como é que eu ia fazer. Ai, irmãos, naquela hora o diabo estava sendo vencido, ele estava sendo derrotado, Jesus estava sendo glorificado e eu estava sendo abençoado, e ele também. Eu posso passar por essa pessoa, abraçá-la em qualquer lugar da rua, cumprimentá-la, e na casa dela, porque não tem nenhum problema. Querido, essa é a maneira de você derrotar o diabo. É você perdoando, é você amando, é você buscando a unidade. É isso que está faltando. Você pode estar doente dizendo: meu Deus, por que eu estou doente? Meu Deus, por que está acontecendo isso na minha casa? Meu Deus, eu dou dízimo, eu oro 3 horas todo dia de madrugada. Só tem um negócio, eu oro todas as vezes 3 horas, mas tem um negocinho ali com fulano de tal, como eu não vou com a cara dele. Se ele vir por essa rua, eu atravesso para o outro lado, mas eu oro 3 vezes, eu 3 horas por dia eu oro. Eu jejuo de 7 dias, 5 eu jejuo, pastor. Meu Deus do céu, o senhor é tão santo, tão poderoso. O que está acontecendo que eu não consigo vencer? O que está acontecendo que está impedindo a bênção de Deus na minha vida? O que é que é? Deus colocou você diante desse canal de TV. Deus colocou você aqui hoje para dizer que você precisa praticar o perdão, que você precisa amar, que você precisa buscar a unidade. Você vai vencer, você vai vencer, você vai vencer. O diabo vai ser derrotado, você vai vencer. Aleluia! Quando acabar esse programa, quando acabar essa reunião, se você tem alguma coisa com alguma pessoa que está aqui nesse auditório, procure a pessoa no final do culto, fale com ela, acaba com esse negócio. Se a pessoa está lá na tua casa, é parente seu, acabe com isso. Se você está aí me vendo, tem alguma coisa, você tem um telefone, ligue para a pessoa. Fale com a pessoa que está até aí debaixo do teu teto, ele pode estar num quarto, você está na

0: sala. Acaba com isso. Deixa o diabo ser derrotado. Deixa o diabo fracassado. Deixa Jesus ser glorificado. Acaba com essa história. Talvez isso está impedindo a bênção, a vitória na sua vida. Mas essa noite nós estamos aqui para desmascarar o diabo e para que Deus seja exaltado e para que você saia daqui vitorioso. Você só consegue fazer essas coisas que eu falei se Jesus estiver no seu coração.
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0: pontualmente 9 horas. Bom dia para você.
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7: Bom dia para você, 9 horas mais 7 minutos.

todos os dias, a cada manhã. As misericórdias dele, do Deus eterno, se renovam sobre cada um de nós. Eu não vou desperdiçar o dia de hoje com coisas vãs. Esse é o dia que Deus fez para nós. Bom dia.

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0: Muito bem, bom dia, Deus te abençoe. Nós ouvimos aí a canção com o Leandro Borges, Pra Todo Sempre. Ouvimos também na sequência a canção Rompendo em Fé, a versão original da canção da comunidade da Zona Sul, Rompendo em Fé. E é claro, a canção que é tema de abertura do nosso programa, a canção da Ludmila Ferber, 24 horas por dia. Ótimo dia para você que está com a gente na 104 FM Novo Som. Vamos juntos aqui pela 104 FM nessa manhã abençoada pelo Senhor nosso Deus. Vamos juntos até o meio-dia. Bom dia, gente querida. Bom dia, povo de Deus. Bom dia para você, meu irmão, minha irmã, meu amigo, minha amiga. Bom dia para todo mundo. A graça e a paz do Senhor Jesus. Hoje é quarta-feira, dia 12 de agosto do ano 2026. Que bom que você está aqui com a gente na 104 FM Novo Som. É a sua identidade gospel. É a rádio que faz parte da sua vida. Nós estamos juntos e ao vivo pelo rádio em 104,9, pelo aplicativo nas plataformas iOS e Android, pelo site do radios.com, radios.net. Você também ouve a nossa programação. Amém? Ótimo dia para você, que Deus abençoe vocês poderosamente. Um grande abraço para vocês, aniversariantes desta semana, aniversariantes do dia de hoje, desse mês de agosto. Que Deus abençoe todos vocês poderosamente em nome de Jesus. Um forte abraço em nome de toda a equipe 104 FM. Parabéns aos aniversariantes, parabéns a vocês que comemoram também e celebram outra data importante, outro momento que é muito importante na vida de vocês. Amém? Louvado seja o nome do Senhor nosso Deus, e que Deus continue nos abençoando e que sejamos também um canal de bênção, um instrumento de bênçãos nas mãos do Senhor nosso Deus, em nome de Jesus. Gente querida, o apoio cultural está chegando e nós voltamos com a primeira edição do Sucesso em Dois Tempos, do Plex 104, e voltamos também com a pergunta de hoje do nosso desafio bíblico. Se prepare para você participar. Bom dia, gente querida.
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2: Ótimo dia para você que tá com a gente na 104 FM Novo Som. Gente querida, vem chegando a primeira edição do Sucesso em Dois Tempos, Duplex 104.
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2: E nós vamos ouvir Bruna Carla em dois tempos para você. O primeiro sucesso, Eu Creio, e o segundo sucesso, Deus da Graça. O primeiro sucesso, a Bruna Carla canta com a Midian Lima. O segundo sucesso, a Bruna Carla canta com a Gabriela Rocha. Bruna Carla, Midian Lima e Gabriela Rocha na primeira edição do Sucesso em Dois Tempos do Plex 104. Quem está participando na programação da 104 é a Raquel de Lima, da SEAB. Oi, Raquel, bom dia, querida. A paz do Senhor Jesus. Bom dia para todos vocês, a paz do Senhor Jesus. Ofereço as próximas canções para os ouvintes, para minha família, para vocês aí da Rádio 104 FM Novo Som. Sou a Raquel de Lima, da SEAB. Bom dia, que Deus abençoe e proteja o nosso dia. Amém. Um abraço para você, Raquel. Deus te abençoe também, em nome de Jesus, você e toda a sua família. As mães e os pais do Desperta Débora e Homens de Coragem oferecem os próximos louvores com muito carinho para os internos e funcionários do presídio e da casa de custódia. Para os filhos de oração, filhos do coração, filhos biológicos, para todos do presídio e da casa de custódia. A Noêmia, do centro da cidade, oferece os próximos louvores para os ouvintes, para sua família, para todos do setor de laboratório e patologia do Hospital São José do Havaí. Um abraço aí para vocês. Obrigada pelo carinho, pela audiência. A Cleusa Ferreira, do Lions, oferece os próximos louvores para os ouvintes, para sua família, para os aniversariantes do mês de agosto, para Heloísa e Inês Silveira da Vinhosa, também para o Jorginho da Quitanda, o Renato Vendedor, para todos que estão ouvindo a 104 FM, para Lígia Gomes do Niterói e sua família, para o José Carlos Pacheco do Marcatempo e sua família. E também oferece para Kátia, do Lions, para Dona Elza, da Cidade Nova, e para Laurides Venuto, do Lions. Para todos que estão ouvindo a nossa programação. Um abraço para vocês aí, queridos. Obrigada pelo carinho, pela audiência. Vem chegando, então, a primeira edição do Sucesso em Dois Tempos, do Plex 104. Bom dia, Deus te abençoe. Já já tem desafio bíblico.

0: Muito bem, gente querida, bom dia. Bruna Carla, Midian Lima e Gabriela Rocha na primeira edição do Sucesso em Dois Tempos, Duplex 104, que volta às 11h20 da manhã aqui na 104 FM Novo Som. Vem aí o nosso desafio bíblico.
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0: Minha gente querida, bom dia. Deus abençoe vocês. O nosso desafio bíblico está no ar e você vai participar com a gente aqui na 104 FM. O desafio bíblico de ontem, terça-feira, dia 11 de agosto do ano 2026, foi baseado em 1 Crônicas, capítulo 26, versículo 27. Ontem foi apenas a referência e todos acertaram o desafio bíblico de ontem. Vamos aqui para a palavra? Livro de 1 Crônicas, capítulo 26, versículo 27. Parabéns aí, porque todos vocês acertaram o desafio bíblico. Eles consagravam parte dos despojos tomados em combate para a manutenção do templo do Senhor. Essa foi a resposta de ontem do nosso desafio bíblico. Então preste atenção no capítulo de hoje. O capítulo de hoje do livro de 1 Crônicas fala pra gente aqui alguns tópicos, traz alguns tópicos para nós, dizendo sobre as divisões do exército, os superintendentes do rei. São dois tópicos. As divisões do exército e os superintendentes do rei. É o capítulo de hoje. A pergunta de hoje do desafio bíblico é essa. Preste atenção. Na contagem dos homens sobre o recenseamento, os homens com que idade ficaram de fora da contagem? Essa é a pergunta de hoje do nosso desafio bíblico. Na contagem dos homens sobre ou para o recenseamento, os homens com que idade ficaram de fora da contagem? Vem participar, vem responder. Vamos aprendendo a maravilhosa palavra do Senhor aqui na 104 FM Novo Som. Você participa com a gente pelo 99849004. Você participa com a gente pelo grupo do Desafio Bíblico no WhatsApp, pelas redes sociais da FM Novo Som, arroba rádio 104 FM Novo Som, arroba rádio 104 FM Novo Som. Então vou repetir a pergunta de hoje. Na contagem dos homens sobre o recenseamento, os homens com que idade ficaram de fora da contagem? Vem participar, vem responder. Vamos aprendendo a maravilhosa palavra do Senhor aqui na 104 FM Novo Som, 24 horas no ar com você, a rádio que faz parte da sua vida. Bom dia, gente querida.
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3: Ótimo dia para você que tá com a gente na 104 FM Novo Som. Obrigada pelo carinho, obrigada pela audiência. Deus abençoe a sua vida poderosamente em nome de Jesus. Já tem aqui os nossos ouvintes participando e respondendo o desafio bíblico de hoje. Geraldino Gonçalves, do loteamento João Bedim, respondeu o desafio bíblico de hoje. Ontem também ele respondeu, e inclusive ontem foi ele quem participou na caravana de louvores da 104 FM. Um abraço para você aí, irmão Geraldino Gonçalves, do loteamento João Bedim. Participando aqui com a gente, a Célia Marçal, do Lions, respondeu o desafio bíblico de hoje. Tá certa a resposta, Célia Marçal. Deus te abençoe, querida. Bom dia, gente querida. A Caroline, lá do Córrego da Chica, a paz do Senhor Jesus, bom dia para vocês. Essa é a resposta do desafio bíblico, tá certa a resposta. Um abraço para vocês aí em Nossa Senhora da Penha, ouvindo a nossa programação pela internet. Um abraço para você, Caroline, do Córrego da Chica, também lá em Boa Ventura. Estão ouvindo a nossa programação. Bom dia para todos vocês. A paz do Senhor Jesus. Obrigada pelo carinho, obrigada pela audiência, pelas participações. Deus abençoe cada um de vocês poderosamente em nome de Jesus. Tem mais participações aqui na 104 FM? A Cremilda de Jesus Paula, de Retiro do Muriaé. É gostoso acordar e receber um bom dia, dado de coração. Então receba o meu bom dia. Amém. Um abraço para você, irmã Cremilda de Jesus Paula, lá de Retiro do Muriaé. Já está participando aqui com a gente, desejando a todos um bom dia e a paz do Senhor Jesus. A Silvia Maria, do Niterói, respondeu o desafio bíblico de hoje corretamente e, é claro, enviou a resposta personalizada através do aplicativo de Bíblia. Muito bem, linda a imagem, linda a participação. Um abraço para você, Silvia Maria, do Niterói. Obrigada pelo carinho, pela audiência. Deus abençoe a sua vida poderosamente, em nome de Jesus. Um abraço para os irmãos da Quinta Igreja Batista. Deus abençoe vocês, queridos, em nome de Jesus. 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

0: 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Bom dia, gente querida, graça e paz do Senhor Jesus.
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Maria, Deus te abençoe. 10 horas mais 8 minutos aqui na 104 FM Novo Som. Por aqui nós começamos a edição de hoje da Caravana de Louvores da 104 FM. Você participa com a gente, ouve aquela sequência linda com os louvores que você ama ouvir. Você participa na Caravana de Louvores da 104 FM Novo Som. Bom dia, gente querida. Obrigada pelo carinho, pela audiência, pelas participações. Parabéns! Estão todos respondendo o desafio bíblico de hoje corretamente. Parabéns! Deus abençoe vocês em nome de Jesus. Nós vamos então com a edição de

hoje da Caravana de Louvores da 104 FM Novo Som. Quem participa com a gente na Caravana de Louvores de hoje, quarta-feira, dia 12 de agosto do ano 2026, é a Ireni Eleutério, lá de Retiro do Muriaé. Ela participa com a gente, deseja a todos um bom dia, a paz do Senhor Jesus, e oferece a sua caravana de louvores para os ouvintes, para sua família, para suas amigas, para todo o povo de Deus. Amém! Um abraço para você, irmã Ireni Eleutério, lá de Retiro do Muriaé, participando hoje na Caravana de Louvores da 104 FM. Caravana de Louvores na 104, você participa com a gente de segunda a sexta. A de hoje, quarta-feira, dia 12 de agosto do ano 2026, é da Ireni Eleutério, de Retiro do Muriaé. Bom dia, gente querida! Música.

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Já era noite, o capataz não perdeu tempo, pegou sua arma de fogo e foi em direção ao ranchinho. Os velhinhos oravam, e quando o capataz colocou o cano da arma pela fresta do ranchinho e já ia atirar, o ranchinho pegou fogo. Ele desistiu de atirar, mas querendo se aparecer, foi dizer ao fazendeiro que ele havia posto fogo no ranchinho. 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

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Chamou os velhinhos para fora e perguntou se eles não tinham visto o fogo no canavial. 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

0: Agora são 10 horas mais 38 minutos. Bom dia, gente querida. Que bom que você está aqui com a gente, ouvindo a 104 FM Novo Som, 24 horas no ar com você. Essa foi a última de hoje da Caravana de Louvores da 104 FM Novo Som. Quem participou com a gente hoje foi a Ireni Eleutério, lá de Retiro do Muriaé. Um abraço para você, Ireni Eleutério, de Retiro do Muriaé. Minha gente querida, a pergunta de hoje do Desafio Bíblico, nesta quarta-feira, dia 12 de agosto, é a seguinte: na contagem dos homens sobre o recenseamento, os homens com que idade ficaram de fora da contagem? Na contagem dos homens sobre o recenseamento, os homens com que idade ficaram de fora da contagem? Essa é a pergunta de hoje. Vem participar, vem responder. Vamos juntos aqui pela 104 FM Novo Som. Bom dia!
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3: 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São 10h43. 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
3: Meio-dia e 2.

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2: E foi-lhe dado todo o poder sobre a terra e sobre o universo. Por isso este é um nome sobre todo nome. O nome de Jesus.

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5: Meio-dia e 25.

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3: Meio-dia e 46.
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armamento do exército da Inglaterra. Uma arma desapareceu. E esta arma tinha que ser localizada, porque naquele tempo havia o risco das armas irem parar nas mãos dos combatentes, dos rebeldes. E o comandante, furioso, inquiria toda a tropa e aplicar uma punição exemplar para todo o batalhão. Foi então que o mais novo daqueles soldados, o mais frágil, deu um passo à frente e disse: fui eu que roubei a arma. Imediatamente ele foi jogado numa solitária e, como traidor, alimentado com pão e água. Ali naquela solitária, escura e fria, ele acabou contraindo pneumonia, que virou uma tuberculose. E quando abriram a solitária, depois de 50 dias ali preso, viram que ele estava muito doente. Pegaram aquele frágil soldado e levaram para o hospital. Mas, por ser mirradinho, fraquinho, ele não iria escapar da morte. E todo mundo sabia disso. E muitos soldados até comentavam: bem feito, é isso que merece um traidor, um ladrão. Bem feito, tomara que morra mesmo. E ele quase não recebia visitas no hospital. Os médicos mal cuidavam dele, porque ele era desprezado, muito desprezado e humilhado o tempo todo. Os próprios companheiros do hospital, que estavam no mesmo quarto, não queriam ficar com ele e cuspiam no chão quando olhavam para sua cama. E ele estava ali morrendo. Até que um dia entrou naquele quarto um soldado britânico e ele se achegou bem próximo do ouvido daquele soldado que morria e sussurrou baixinho: Bill, você está me ouvindo, Bill? E o Bill disse: oi, Jeremias, tudo bem? E o Jeremias disse: Bill, eu sei que não foi você que roubou aquela arma. Eu estou com a minha consciência muito atormentada, porque fui eu que roubei, Bill. Fui eu que roubei a arma e você levou a culpa. E agora você está morrendo. E o Bill disse: Jeremias, não se incomode. Eu sabia que era você. Eu sabia, mas eu não queria que você levasse a culpa, porque eu te amo muito. Eu gosto muito de você, Jeremias. Eu não me arrependo do que fiz. Mas o Jeremias, chorando, dizia: mas Bill, eu me arrependo. Eu não aguento mais a minha consciência saber que você sofreu o castigo por minha causa. Eu estou arrependido do que eu fiz. Eu vou contar para o comandante que fui eu. Aí o Bill disse: de jeito nenhum. Senão não adiantaria nada o que eu fiz por você. Não, eu levei a tua culpa. Deixe como está. Mas por que que você fez isso, Bill? Por que que você assumiu a minha culpa? E o Bill disse: porque eu sei que você não iria aguentar esse castigo. Eu quis fazer por você o que Jesus fez por nós, levando as nossas culpas e morrendo na cruz do Calvário. E o Bill olhou para os olhos do Jeremias, e o Jeremias chorava: Bill, me perdoe, Bill. E o Bill disse: Jeremias, eu te perdoo,

alguma condição. Se você amar Jesus Cristo, se você entregar tua vida para Jesus. E Jeremias ali chorando disse: Bill, eu aceito, eu recebo Jesus como meu Salvador, eu agradeço por ele ter assumido a minha culpa. E quando ele terminou de dizer estas coisas, o Bill disse amém e fechou os seus olhos e morreu naquela hora. E a partir daquele momento, Jeremias, que era um soldado traidor, que contrabandeava armas para os rebeldes, que estava ali agindo impiamente, foi tocado pelo sacrifício que Bill fez, mas principalmente compreendeu o sacrifício de Jesus. Se levantou naquela hora e disse: Bill, o teu sacrifício por mim não será em vão, assim como o sacrifício de Jesus por mim também não será em vão. A partir de agora, eu vou servir a Jesus Cristo. E quando Jeremias olhava para aquele jovem soldado morto, que tinha assumido a sua culpa, que tinha sido desprezado por sua causa, quando ele olhou no semblante de Bill, parecia que ele estava sorrindo em paz. E a partir daquele dia, a vida de Jeremias foi transformada. Você sabia, meu querido, minha querida, que Jesus Cristo, o Filho de Deus, sabendo que você é culpado, culpada, digno de castigo, de ser lançado não numa solitária, mas no Hades, que é muito pior, para que você não morresse, ele assumiu o seu lugar. E ele fez isso não porque achava que você seria bonzinho ou boazinha, nem porque você merece, mas ele fez isto mesmo sabendo que você é culpado, culpada. E a carta que o apóstolo Paulo escreveu aos cristãos de Roma, a carta aos Romanos, capítulo 5, versículo 6, diz assim: porque Cristo, estando nós ainda fracos, morreu a seu tempo pelos ímpios. Porque apenas alguém morrerá por um justo, pois poderá ser que pelo bom alguém ouse morrer. Mas Deus prova o seu amor para conosco em que Cristo morreu por nós, sendo nós ainda pecadores. Por isto, você tem que amar Jesus Cristo. Ele enfrentou todos os sofrimentos e todas as dores, todos os castigos, sofreu todo o desprezo e toda a afronta sem reclamar, e deu até o último suspiro, suplicando ao Pai que perdoasse os culpados. Se você pudesse chegar agora até a cruz do Calvário, se você pudesse chegar até a cruz de Cristo naquela sexta-feira à tarde e se aproximar do seu rosto banhado de sangue, e se você pudesse sussurrar no ouvido de Jesus: Senhor, por que fizestes isso por mim? Eu sou o culpado. Por que que o Senhor assumiu a minha culpa? Eu não aguento mais a minha consciência. Eu estou atormentado por esse pensamento. Por que, Jesus? Por que o Senhor assumiu a minha culpa? E Jesus Cristo, agonizando e olhando para você, ainda assim ele conseguiria sorrir e dizer: eu fiz isso porque eu te amo, porque eu não quero que você sofra o castigo. Por isso, esta é a hora de você dizer: Jesus, a partir de hoje eu vou ser uma nova pessoa. A partir de hoje eu vou fazer valer a pena o teu sacrifício por mim.

partir de hoje, eu recebo o Senhor como meu Rei e único Salvador. A partir de hoje, eu recebo o Senhor como meu suficiente Salvador e a ninguém mais, porque só o Senhor assumiu a minha culpa e morreu por mim na cruz do Calvário. E se você ficar até o último suspiro de Jesus, você vai contemplar na face do Cristo morto um sorriso. Sim, um sorriso no seu semblante, feliz porque morreu no seu lugar. Mas eu quero que você também se alegre e pare de se atormentar por causa disso. Porque você tem que voltar à sepultura de Jesus no domingo pela manhã e procurar o cadáver. E procurar muito e dizer: onde está o cadáver do meu benfeitor? Onde está o corpo daquele que morreu por mim na cruz do Calvário? E você vai ouvir a mesma resposta que Maria Madalena ouviu no domingo pela manhã. Um anjo luminoso de Deus te dizendo: ele não está aqui, porque já ressuscitou dos mortos. Meu amado, minha amada, Jesus Cristo fez tudo isso, morrendo no seu lugar. Não porque você é bonzinho ou porque você merecia, mas ele morreu levando a sua culpa para te salvar. E assim como ele te amou, prometa também que para sempre você vai amar e honrar Jesus Cristo, o Filho de Deus, como teu único, suficiente, exclusivo e eterno Salvador.

0: 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Uma hora.
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4: Uma e oito.
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0: 1:39.
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4: Duas e cinco.

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3: 2:25.

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0: 2:36.
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0: 2h40.
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3: 2:45.

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8: Três e oito.

0: 3:21.
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3: 3:27.

0: 3:42.
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1: Em Brasília, 19 horas.
0: Está no ar a Voz do Brasil. As notícias do governo federal que movimentaram o país no dia de hoje.
2: Olá, boa noite.
1: Boa noite para você que nos acompanha em todo o país.
2: Quarta-feira, 12 de agosto de 2026.
1: Vamos ao destaque do dia.
2: Decreto regulamenta a escolha do fornecedor de energia elétrica por consumidores de baixa tensão.
1: Isso significa que escolas, hospitais, pequenos comércios e indústrias de menor porte vão poder decidir quem vai prestar o serviço.
2: Consumidores residenciais também terão essa opção a partir de 2028. Graziele Bezerra.
3: Também foi regulamentado o mercado de hidrogênio de baixa emissão de carbono no país. O decreto prevê a estruturação do Sistema Brasileiro de Certificação de Hidrogênio.
1: Plano Nacional de Logística orienta o planejamento da infraestrutura de transportes para as próximas décadas.
2: O documento destaca a integração como um dos principais desafios. Pablo Mundim.
4: O plano reúne

0: eixos prioritários para os próximos 24 anos. São 12 rodoviários, 8 ferroviários, 4 aquaviários e 7 intermodais, que combinam diferentes formas de transporte.
1: E ainda, a Agência Nacional de Proteção de Dados suspende por 3 dias a funcionalidade de transmissão ao vivo do Discord.
2: A ação faz parte do processo que apura falhas na proteção de crianças e adolescentes no ambiente digital. Thaís de Araújo.
3: A suspensão será mantida até que a empresa comprove a adoção de medidas técnicas de segurança e de governança que sejam adequadas para proteger os menores de 18 anos.
1: Hoje, na apresentação da Voz do Brasil, Mariana Jungmann e Luciano Seixas.
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1: Foram regulamentados 4 decretos na área de energia e transição energética.
2: Entre as medidas está a regulamentação das atividades de captura e armazenamento de carbono e também a abertura do mercado livre de energia.
1: Os detalhes você vai ouvir agora na reportagem de Graziele Bezerra.
4: Um dos decretos assinados nesta quarta-feira regulamenta o uso de tecnologias de captura e armazenamento de carbono. A medida contribui para a redução das emissões de gases de efeito estufa e para tornar o Brasil um país carbono negativo, como explica o ministro de Minas e Energia, Alexandre Silveira.
5: Capturar o carbono, colocá-lo onde é possível colocá-lo de forma segura, nas rochas, e tornar a produção de petróleo e a produção de outros biocombustíveis com captura e estocagem negativa de carbono.
4: Outro decreto estimula a produção e consumo de combustível sustentável de aviação no país. O ministro Silveira também anunciou a regulamentação da abertura do mercado de energia, permitindo que consumidores de baixa tensão escolham seu próprio fornecedor de energia elétrica, o que alcança consumidores residenciais, pequenas indústrias e comércios.
5: Até dezembro de 27, todo comércio e toda indústria poderá escolher de quem comprar energia, e até novembro de 28, todos os consumidores brasileiros.
4: Também foi regulamentado o mercado de hidrogênio de baixa emissão de carbono no país. O decreto prevê a estruturação do Sistema Brasileiro de Certificação de Hidrogênio, que tem como objetivo comprovar o desempenho ambiental do hidrogênio em comparação com outros combustíveis. Reportagem Graziele Bezerra.
2: Estradas, portos, aeroportos e hidrovias. Um documento aponta os principais desafios no modal de transportes do Brasil.
1: O Plano Nacional de Logística mapeia problemas atuais, prevê demandas que devem crescer e aponta onde a infraestrutura de transportes precisa avançar em até 2025.
0: O plano reúne 31 eixos prioritários de transporte para os próximos 24 anos. São 12 rodoviários, 8 ferroviários, 4 aquaviários e 7 intermodais, que combinam diferentes formas de transporte. Outros 11 eixos integram um banco de projetos para estudos futuros. Com 112 objetivos prioritários, o Plano Nacional de Logística identifica problemas que precisam ser enfrentados hoje, demandas que podem crescer até 2050 e oportunidades de desenvolvimento regional. O plano também identifica a necessidade de ampliar o uso de ferrovias, hidrovias e cabotagem e de melhorar a integração entre diferentes modos de transporte. Entre os desafios estão os gargalos para o transporte de produtos importantes para a economia brasileira, como soja, milho e carnes. O ministro de Portos e Aeroportos, Tomé Franca, defende novos modais para ampliar o escoamento.
6: O grande gargalo do setor portuário hoje não é mais a sua capacidade, mas o acesso aos portos para que a gente possa ter maior eficiência. A gente precisa integrar esses modos de transporte. Portanto, eu acho que o PNL, ele aponta para esse futuro da infraestrutura brasileira.
0: Hoje, as rodovias respondem por mais da metade do transporte de cargas e o setor emite cerca de 217 milhões de toneladas de CO2 por ano. O ministro dos Transportes, Jorge Santoro, explica que o PNL vai ser o principal instrumento de transformação do setor para a próxima geração.
7: Então, isso é um investimento que tem um efeito multiplicativo na economia muito relevante, muito importante, e a gente com esse PNL está procurando propor um olhar diferente para o país para os próximos anos.
0: O documento foi elaborado pelos Ministérios dos Transportes e de Portos e Aeroportos, com participação dos estados, do setor produtivo, da sociedade civil e de especialistas. Reportagem Pablo Mundinho.
1: Como a gente ouviu na reportagem de Pablo Mundinho, o Plano Nacional de Logística prevê ações até o ano de 2050. Cerca de 5.300 empresas brasileiras foram diretamente afetadas pelas novas tarifas de importação anunciadas pelos Estados Unidos contra o Brasil.
2: Para ajudá-las a enfrentar as dificuldades causadas pela perda do mercado norte-americano, a Agência Brasileira de Promoção de Exportações, Apex Brasil, anunciou uma série de ações.
1: Elas envolvem atendimento individualizado para encontrar outros países compradores e auxílio para adaptação a novos mercados.
2: Mais cedo, eu conversei com o presidente da Apex Brasil, Laudemir Miller, sobre essa atuação. Acompanhe. Presidente Laudemir Miller, um prazer ter o senhor com a gente aqui na Voz do Brasil, seja bem-vindo. Então, vamos falar pra gente, explica pra gente, por favor, sobre esse plano de diversificação de exportações. O que que é essa nova estratégia criada pela Apex para ajudar as empresas que foram afetadas pelas novas tarifas dos Estados Unidos?
8: Oi, Mariana, um prazer estar aqui. É um plano de socorro, de atendimento às empresas que estão sendo impactadas pelo aumento de tarifas pelo governo americano. Nós temos hoje vários setores, mais de 2.000 produtos estão com tarifas elevadas. Você imagina que de uma hora para outra o empresário brasileiro está enfrentando um imposto a mais, uma tarifa a mais de 40%. Então nós vamos apoiar diretamente as empresas brasileiras, vamos trabalhar com 5.300 empresas para que essas empresas, o empresário, possa encontrar, ficar frente a frente com o comprador internacional do mercado dele, né, do produto dele, em mercados alternativos. Então é isso que a gente vai fazer. Nós vamos fazer isso por meio de feiras internacionais, rodadas de negócios, trazer compradores ao Brasil, e o nosso objetivo é realmente fazer com que apoiar esses empresários para que eles diversifiquem, encontrem um novo caminho, encontrem um novo mercado.
2: Pois é, o senhor mencionou aí 5.300 empresas, né, afetadas, que podem ser ajudadas por esse novo plano. São 35 setores econômicos. Quais são esses setores, presidente? Onde é que o problema é mais grave e o plano, ele tem mecanismos aí para priorizar alguns setores onde, entre esses 35, onde o problema seja ainda pior?
8: Nós vamos atender a todas as empresas impactadas, né? 5.300 empresas, todas as empresas impactadas pelo tarifaço. Claro que a gente tem algumas prioridades, são setores que estão sofrendo mais, né? Porque a gente tem muitas empresas, por exemplo, do setor de rochas, que pega muito, né? Aí a região do Espírito Santo, que os Estados Unidos é o mercado principal. A gente tem um setor de madeira que pega a região sul, que os Estados Unidos é o mercado principal. Móveis, a gente tem calçados, têxteis, enfim, de várias regiões do Brasil. Nós vamos priorizar estes setores numa estratégia também setorial. A Apex Brasil, que é a Agência Brasileira de Promoção de Exportação, nós temos uma parceria com 29 entidades setoriais, empresariais, que estão conosco nesse grande movimento, né, de apoiar essas empresas. Então a gente tem prioridade, mas nós vamos atender todas as empresas, cada uma delas individualmente. E aí, Mariana, até para as empresas, né, as pessoas que estão ouvindo a Voz do Brasil e acompanhando a gente, o Brasil, neste mês de julho, nós exportamos 35 bilhões de dólares. E de janeiro a julho, a balança comercial brasileira já registra 220 bilhões de dólares de exportação. Ano passado, nesse período, a gente estava em 200 bilhões. E o que está acontecendo, né? Nós temos, portanto, 20 bilhões a mais em relação ao ano passado. Nós caímos a exportação para os Estados Unidos em 3 bilhões de dólares, mas nós tivemos um aumento para a Europa de 3,1 bilhões de dólares. Para a Índia, que é um mercado que agora a gente está tracionando mais as nossas exportações, nós crescemos 2 bilhões e 700 milhões, nós crescemos 11 bilhões e 300 milhões para a China. Então, a exportação brasileira está num caminho muito importante. A gente já tem um superávit da balança comercial no Brasil deste ano, nessa metade do ano, de 50 bilhões de dólares, mas tem setores que estão sofrendo com o mercado americano. Então, nós estamos num movimento geral para trabalhar a diversificação das exportações brasileiras, com um foco específico nas empresas que estão sendo afetadas. E a gente vai trabalhar com vários mercados, vamos trabalhar com o Canadá, com o México, a gente vai trabalhar a África, vamos trabalhar com a Europa, que a gente tem esse acordo tão importante, com a Alemanha, vamos trabalhar com a

0: Ásia principalmente, né? Não só China, mas Filipinas, Indonésia, Malásia, Singapura, que a gente acabou, que o Brasil acabou de assinar um acordo. Então é um grande movimento de ampliação das exportações do Brasil, de diversificação das exportações brasileiras, mas principalmente, sabe, Mariana, para pegar na mão, para atender aquele empresário que de uma hora para outra está enfrentando um imposto de 40%. É para esse empresário que é esse plano. E o que, que a gente vai fazer? Nós vamos colocar compradores internacionais do produto dessa empresa frente a frente para que ele possa negociar. E a gente vai fazer isso, inclusive, com isenção de taxa. Nós não vamos cobrar os serviços que geralmente a Apex Brasil cobra, né? A gente tem alguns subsídios, mas dessa vez a gente vai fazer com uma isenção total de taxa para esses setores, porque realmente as empresas estão precisando. E ainda mais, muitos empresários nos falam assim, mas eu estava preparado para os Estados Unidos.
1: Sim, inclusive, uma alegação, né? Ah, é um mercado específico, eu tinha que vender
0: exato.
1: A demanda da forma como eles apresentam. É possível adaptar isso para outros mercados?
0: Muitos, por exemplo, falam assim, ah, mas a minha máquina, ela está certificada. Para o mercado americano, né? O meu produto tem uma certificação específica, eu fiz uma adaptação, eu mudei minha embalagem, seja específica para os Estados Unidos. Nós vamos poder atender também essas empresas, inclusive com apoio financeiro para certificação, para mudança de embalagem, num valor de até R$40 mil. Então, as empresas que trabalharem com a Apex Brasil, que se inscreverem, que entrarem nesse nosso plano de diversificação, vão ter uma série de medidas de estar frente a frente com um comprador internacional, mas também de se preparar. E o empresário vai poder ele buscar uma certificação, vai poder ele, por exemplo, fazer uma adaptação no produto, e aí a gente vai ter uma metodologia, inclusive, de fazer um ressarcimento de até R$40 mil para realmente a gente trabalhar nos próximos 12 meses para que essas empresas encontrem um novo mercado. Nós não queremos e não vamos, Mariana, abandonar os Estados Unidos. Estados Unidos é um mercado muito importante, nós vamos continuar trabalhando nos Estados Unidos junto com as empresas brasileiras, inclusive junto com as empresas americanas. Nós temos um escritório, a Apex Brasil tem um escritório em Washington, onde nós vamos trabalhar para que o setor privado estimule, negocie um aumento das isenções. Nós queremos que mais produtos brasileiros fiquem isentos, os produtos já isentos, nós queremos aumentar a nossa participação no mercado americano, mas o nosso ponto principal agora é diversificar as exportações brasileiras e pegar na mão, apoiar esses empresários que estão sofrendo com esse aumento de tarifa repentina, né? O que muda os negócios, muda toda a estratégia, e a Apex Brasil, a Agência Brasileira de Promoção de Exportações, junto com 29 entidades do setor privado brasileiro, vão trabalhar a partir de hoje já, junto com as empresas, para que elas possam encontrar um novo mercado e seguir as exportações.
1: Presidente, o senhor mencionou até um atendimento individualizado que vai ser feito com as empresas, né? Ou seja, cada uma sendo atendida na sua especificidade. Exato. Os empresários, então, que estiverem, né? Esses 5.300 empresários que estiverem interessados em receber esse apoio da Apex Brasil, como é que eles devem proceder? Onde eles podem procurar informação? Como é que eles podem acessar a Apex?
0: Eles podem procurar diretamente a Apex Brasil, que é apex.com.br. Então a gente já está preparado para atender essas empresas, e o atendimento é individualizado, Mariana. Sabe por quê? Porque cada empresa tem a sua realidade, tem o seu produto, tem a sua estratégia, tem a sua maturidade. Então nós vamos atender uma por uma, montar uma estratégia para o seu produto, para um mercado alternativo. A gente tem uma base de inteligência muito importante de oportunidades dos mercados internacionais para cada um desses produtos, mas também toda uma estratégia com 29 entidades do setor. Então a empresa também pode procurar a sua entidade, empresa de calçado, de móveis, de plástico, enfim, de 29 setores que a gente está, que nós estamos trabalhando nessa parceria, nesse grande movimento, nesse esforço extraordinário. Toda a nossa equipe tá mobilizada. É a hora de a gente se unir para diversificar as exportações brasileiras, para apoiar os nossos empresários que tanto trabalham, que têm orgulho do seu produto. A exportação muitas vezes é um sonho para o empresário, né? E esse sonho, em alguns casos, está interrompido. Então a gente quer voltar a sonhar com outro mercado, para que esse produto, que é tão bom, que é resultado.

0: do trabalho de muitas pessoas, de homens, mulheres, empresários, empresárias, possam encontrar um novo caminho, possam encontrar um novo mercado. E é esse o trabalho que a gente começa a fazer a partir de hoje.
1: Muito bem, nós conversamos com Aldemir Miller, presidente da Apex Brasil. Presidente, muito obrigada pela sua entrevista à Voz do Brasil.
0: Obrigado, Mariana, e obrigado aí a todos os ouvintes que acompanham a Voz do Brasil.
1: Pequena correção, o endereço da página da Apex é apexbrasil.com.br.
2: A Agência Nacional de Proteção de Dados determinou que o Discord suspenda as transmissões ao vivo na plataforma no Brasil.
1: A medida preventiva foi tomada após a identificação de falhas na proteção de crianças e adolescentes.
2: A decisão faz parte de uma fiscalização iniciada na semana passada após episódio que resultou na morte de um adolescente de 13 anos.
3: As transmissões ao vivo, as famosas lives, realizadas dentro da plataforma Discord, serão suspensas após determinação da Agência Nacional de Proteção de Dados, a ANPD. O bloqueio deve começar em até 3 dias úteis e vale também para outros recursos de compartilhamento de vídeo. Segundo a agência, foram identificados riscos graves relacionados ao uso das lives para violência, assédio, automutilação e incentivo ao suicídio envolvendo crianças e adolescentes. O Discord é uma plataforma que permite a troca de mensagens por texto, voz e vídeo. O serviço também reúne comunidades em que os usuários podem conversar e interagir em tempo real, sobretudo por meio das lives em jogos online. De acordo com a ANPD, pela forma como o serviço funciona, o Discord não consegue analisar o conteúdo das transmissões em tempo real. A plataforma depende de sistemas automatizados e de denúncias dos próprios usuários para identificar possíveis violações, como explica o superintendente de fiscalização da ANPD, Fabrício Lopes.
4: Se o Discord não consegue ter acesso ao conteúdo seguinte, ele não consegue, de maneira espontânea e automatizada, agir em tempo para evitar essas violações que acontecem ali dentro, como exposição de crianças e adolescentes a conteúdo violento, a incitação à automutilação, a maus tratos e até tortura de animais, entre outros conteúdos proibidos pelo artigo 6º do ECA Digital.
3: A agência ainda apura outras possíveis falhas, como problemas na verificação de idade e na remoção de conteúdos que violem os direitos de crianças e adolescentes. O superintendente de fiscalização da ANPD, Fabrício Lopes, explica ainda que a suspensão será mantida até que a empresa comprove a adoção de medidas técnicas, de segurança e de governança que sejam adequadas para proteger os menores de 18 anos.
4: Essa suspensão vai ser por prazo indeterminado, porque o motivo que justificou essa suspensão precisa ser vencido antes de que a plataforma possa restaurar essas funcionalidades. Enquanto permanecerem as razões técnicas que justificaram essa suspensão, a gente não entende como possível a restauração dessas funcionalidades.
3: O Discord tem 3 dias úteis para comprovar o cumprimento da determinação e 10 dias úteis para apresentar recurso. Caso sejam confirmadas as irregularidades, a empresa também poderá sofrer sanções previstas no Estatuto Digital da Criança e do Adolescente, o ECA Digital, incluindo multa de até 50 milhões de reais por infração. A decisão faz parte de uma fiscalização iniciada na semana passada, que investiga um grupo criminoso suspeito de incentivo ao suicídio por meio do Discord, resultando na morte de um adolescente de 13 anos no último dia 22 de julho. Segundo a plataforma Discord, uma investigação interna identificou evidências de que a atividade criminosa foi coordenada em outras plataformas e afirma contar com equipes especializadas que trabalham no combate a indivíduos envolvidos em atividades violentas. Reportagem Thaís de Araújo.
1: Hoje é Dia Nacional dos Direitos Humanos.
2: E nesta data vamos falar sobre o Clique Cidadania, um aplicativo móvel gratuito desenvolvido que funciona como um guia digital de direitos, serviços e políticas públicas.
5: Encontrar o serviço público certo nem sempre é uma tarefa simples. Para ajudar nessa busca, o aplicativo Clique Cidadania reúne informações sobre direitos e orienta como acessar serviços de assistência social, saúde, educação, trabalho e renda. Além das orientações, o aplicativo também reúne canais de atendimento para situações de violação de direitos, como o Disque 100 e o Ligue 180, como detalha Fernanda Becker, coordenadora geral de promoção dos direitos das pessoas migrantes, refugiadas e apátridas.
6: É um lugar de acessar

0: direitos. Você tem informação sobre o direito e sobre o órgão, a instituição que você pode buscar, né? E aí tem a geolocalização, você consegue georreferenciamento de achar onde está aquele espaço no seu território, na palma da mão.
1: Além de explicar a função de cada serviço público, o aplicativo conta com um mapa integrado que mostra onde ficam as unidades, como CRAS, CREAS, unidades básicas de saúde, conselhos tutelares e outros equipamentos públicos mais próximos da localização do usuário. Como é integrado ao sistema de navegação do celular, também permite traçar rotas até os locais de atendimento. O aplicativo também pode atender a demandas específicas e disponibilizar novos temas, como explica Fernanda Becker.
0: Ele é um aplicativo dinâmico, né? A mais nova guia dele é de brasileiros retornados, né? Repatriados. Para quando as pessoas que chegam aqui, a maioria deportadas, assim como os migrantes, que às vezes estão muito tempo fora do país, já passam a entender os seus direitos, quais órgãos e quais instituições buscar.
1: O Clique Cidadania está disponível de graça para celulares Android e oferece conteúdos em português, espanhol e inglês. Reportagem Luciana Colares de Holanda.
2: Federais de ensino superior terão 154 mil vagas em cursos de formação continuada para professores da educação infantil em 2027.
3: A partir de 17 de agosto, as instituições interessadas em oferecer os cursos poderão se inscrever na chamada pública no Sistema Integrado de Monitoramento, Execução e Controle, o SIMEC.
2: As inscrições devem ser feitas até o dia 9 de setembro e os resultados serão divulgados em 9 de outubro.
3: O endereço para inscrição é cimec.mec.gov.br.
2: Foram reabertas as inscrições para instituições de ensino criarem novos programas de residência médica.
3: Também é possível solicitar ampliação de vagas nos programas já existentes.
2: Os novos pedidos podem ser feitos até 31 de agosto.
3: Podem participar instituições federais ligadas ao Ministério da Saúde ou da Educação, órgãos públicos e instituições privadas sem fins lucrativos.
2: A inscrição pode ser feita no site sigresidencias.saude.gov.br.
3: E essas foram as notícias do governo federal.
2: Uma realização da Secretaria de Comunicação Social da Presidência da República.
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2: Fique agora com o Minuto do TCU e em seguida as notícias do Poder Judiciário e do Congresso Nacional. Boa noite.
3: Boa noite para você, até amanhã.
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5: 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Você vai ouvir agora notícias do Poder Judiciário.
7: Presidente do STF se reúne com representações diplomáticas do grupo de países da América Latina e do Caribe.
8: Urna eletrônica ganha nova interface para as eleições 2026.
7: Para o STJ, poderes para atuação extrajudicial de advogado não limitam procuração geral em processos judiciais.
8: Boa noite, eu sou Marcela Luiz.
7: E eu sou Walter Lima.
8: O presidente do Supremo Tribunal Federal, ministro Edson Fachin, se reuniu hoje com representações diplomáticas do grupo de de países da América Latina e do Caribe.
7: Na ocasião, ele destacou duas prioridades da agenda externa do STF. A primeira prioridade é a defesa da democracia constitucional que, segundo o Fachin, se encontra sob pressão em diferentes partes do mundo. Na ocasião, ele falou sobre a importância da independência judicial. Vamos ouvir um trecho da fala do ministro.
9: Em particular, tenho buscado, seja multilateralmente, seja bilateralmente, contribuir para a articulação de uma rede de cortes supremas e tribunais constitucionais atentos para a autonomia dos juízes como pressuposto da democracia constitucional. Afinal, são os juízes, sobretudo os juízes constitucionais, os guardiões últimos dos direitos fundamentais.
8: A segunda prioridade da agenda externa do Supremo, apontada por Fachin, é a ênfase na América Latina e no Caribe, com a consolidação de uma região de encontro, de entendimento e cooperação.
7: O presidente do STF também destacou que o Supremo vai sediar, em novembro deste ano, o 11º encontro do Fórum de Cortes Supremas do Mercosul.
8: Plenário do STF reconhece validade da moratória da soja e decide sobre leis de Rondônia e Mato Grosso que restringem benefícios fiscais.
7: A moratória da soja é um acordo privado e voluntário firmado entre empresas que impede a aquisição de produtos de fazendas localizadas em áreas desmatadas após julho de 2008 na Amazônia. Marta Ferreira.
10: O julgamento começou em março, mas foi suspenso após o Supremo decidir encaminhar o caso ao Núcleo de Solução Consensual de Conflitos. A ideia era buscar um acordo entre as partes. No entanto, em junho, houve um recuo que impossibilitou um consenso sobre o tema. Na retomada do julgamento, o plenário reconheceu a validade das leis estaduais e a licitude da moratória da soja. Também decidiu pela consequente extinção das ações e procedimentos relacionados à sua suposta ilegalidade.
8: Urna eletrônica ganha nova interface para as eleições 2026.
7: Com as novidades, votação será mais acessível e intuitiva. Fábio Ruas.
11: Na interface, uma nova fonte torna a urna mais acessível para pessoas com deficiência visual, porque o desenho das letras privilegia contraste, espaçamento e definição dos caracteres, facilitando a leitura. Também foi inserida uma barra de progresso que permite ao eleitor acompanhar em tempo real o andamento da votação. Além dessas novidades, também foi ampliado o uso de Libras, a língua brasileira de sinais, em diferentes etapas da votação.
8: Procuração dada a advogado para atuar em processos continua válida, mesmo se conceder poderes para atuação fora da justiça, perante órgãos administrativos.
7: Essa conclusão é do STJ, Fátima Uchoa.
12: Ainda na fase de conhecimento em ação de indenização por danos morais, uma operadora de plano de saúde substituiu advogados e apresentou procuração que dava às novas representantes amplos poderes para o foro em geral e as autorizava a representá-la perante especialmente duas autarquias federais. A terceira turma do STJ reconheceu a regularidade da representação processual da empresa e afastou a necessidade da intimação pessoal no cumprimento de sentença. Segundo a relatora, ministra Nancy Andrighi, nesse caso, quando a procuração prevê expressamente poderes gerais para o foro, a inclusão de atribuições extrajudiciais, ainda que qualificadas como especiais, não restringe a representação judicial.
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8: Uma boa noite.
7: E até amanhã.
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13: Está no ar o Jornal do Senado.
14: Eu sou Paula Groba.
15: Eu sou
14: sou Humberto Pinheiro.
15: E estes são os destaques de hoje do Jornal do Senado, que começa agora.
16: Senado aprova protocolos de atendimento a doenças cardiovasculares no SUS.
15: Vagas ociosas em ônibus escolares rurais poderão atender professores e universitários.
16: Segurança pública pode ter prioridade na restituição do imposto de renda.

0: Boa noite.
1: Boa noite.
0: Doenças cardiovasculares são a principal causa de morte no Brasil, mas em muitos casos o desfecho pode ser diferente quando o atendimento é rápido e o tratamento começa nos primeiros minutos.
1: É justamente para agilizar esse socorro que o Senado aprovou um projeto que prevê protocolos específicos para o atendimento desses casos no SUS. Os detalhes com o repórter Douglas Castilho.
2: O maior gargalo combatido pela proposta é a falta de previsão específica para que as unidades de pronto atendimento, UPAs, utilizem terapias trombolíticas, que consistem basicamente na utilização de remédios capazes de dissolver coágulos sanguíneos. Esse tipo de procedimento médico desempenha papel crucial na resposta imediata a casos como o de infarto do miocárdio, sobretudo em localidades onde não seja possível realizar práticas mais complexas como cirurgias. A relatora substituta, a senadora Damaris Alves, do Republicanos do Distrito Federal, falou da necessidade de aprovação da medida.
3: No infarto agudo do miocárdio, a rapidez no reconhecimento do quadro clínico e na instituição do tratamento adequado é fator decisivo para a sobrevida e o prognóstico do paciente.
2: Na prática, já existem normas do Ministério da Saúde que possibilitam a padronização do atendimento no SUS. Porém, os parlamentares optaram por dar força de lei ao protocolo. O projeto vai à sanção presidencial.
0: E seguiu para a sanção presidencial, o projeto que amplia as possibilidades de estoques de insumos pelo governo para alimentação animal. A proposta altera o programa de venda em balcão da Conab, que facilita o acesso de pequenos criadores ao milho em grão.
1: O texto inclui produtos como sorgo, caroço de algodão e farelos de soja e milho. A medida também permite à Conab comprar estoques em leilões públicos para dar mais segurança ao abastecimento em períodos de quebra de safra e instabilidade climática. O projeto vai à sanção presidencial. A relatora do projeto, senadora Tereza Leitão, do PT de Pernambuco, explicou a urgência da aprovação do texto.
4: É muito importante para o momento atual que nós vivemos com a ameaça dos impactos climáticos provocados pelo El Niño.
0: O Senado também aprovou a medida provisória que abriu crédito extraordinário para garantir o pagamento de ajuda de custo às famílias da zona da Mata Mineira que tiveram perdas materiais provocadas pelas fortes chuvas na região.
1: A medida provisória seguiu para promulgação. Repórter Alexandre Campos.
5: O Senado confirmou a medida provisória que abriu crédito extraordinário no valor de R$75 milhões ao orçamento do Ministério da Integração e do Desenvolvimento Regional. Esse valor garantiu o pagamento de apoio financeiro às famílias residentes na zona da Mata Mineira que tiveram prejuízos materiais e perderam bens por causa de fortes chuvas no início deste ano. O governo transferiu uma parcela única de R$7.300 a cerca de 10 mil famílias atingidas. No entanto, parte dos recursos liberados pela MP ainda não teve destinação. Se a medida provisória não fosse aprovada antes do fim do seu prazo de vigência, esse montante não poderia mais ser usado, como explicou o presidente do Senado, Davi Alcolumbre.
6: O governo federal ainda tem um saldo e se nós perdermos esse saldo do crédito extraordinário, algumas propostas em relação a desastres naturais vão perder o objeto no Ministério, para que essas famílias que foram atingidas por esse desastre não percam esse apoio do governo federal.
5: Como não sofreu alterações durante sua análise no Congresso Nacional, a medida provisória segue para promulgação.
0: Professores e estudantes do ensino superior poderão utilizar vagas ociosas nos veículos do transporte escolar das áreas rurais.
1: Foi o que aprovou a Comissão de Educação. O projeto segue agora para análise do plenário. Repórter Rodrigo Rezende.
7: O projeto garante que as vagas ociosas no transporte escolar rural possam ser utilizadas pelos professores e por universitários. O senador Camilo Santana, do PT do Ceará, que apresentou o relatório favorável ao projeto feito pela senadora Jussara Lima, do PSD do Piauí, ressaltou que a possibilidade de uso do transporte se dará apenas após o atendimento de todos os alunos da zona rural da educação básica. Camilo apresentou uma emenda que permite que os estudantes de institutos federais também possam usar do benefício.
8: Mas muitas vezes o transporte ele vai ocioso, com assentos ociosos, então esses assentos vão permitir que professores, que muitas vezes precisam se deslocar, que às vezes não tem um transporte próprio, não tem preventivo, eles vão poder utilizar. E a gente incluiu, que não estava previsto, também os alunos dos institutos federais, que também muitas vezes sofrem com essa questão do transporte, deslocamento da sua casa aos campi.
7: Para possibilitar a utilização dos assentos vagos, o projeto modifica uma lei de 2004 que criou o Programa Nacional de Apoio ao Transporte Escolar.
0: Segurança pública e agilidade no atendimento a pacientes com câncer serão as principais prioridades do senador Sargento Reginauro, do PSDB do Ceará. Ele assumiu temporariamente a cadeira do senador Eduardo Girão, do Novo, também do Ceará, que se licenciou do mandato para disputar as eleições de 2026 como candidato a vice-presidente.
1: Ao tomar posse, Reginauro afirmou que vai trabalhar pela efetivação da chamada Lei dos 60 Dias, que estabelece prazo máximo para o início do tratamento de pacientes com câncer após o diagnóstico. O senador lamentou que, em muitos casos, a demora do atendimento pelo SUS pode agravar a doença e até contribuir para a morte dos pacientes.
0: Reginauro também destacou ter sido o primeiro bombeiro a ocupar uma cadeira no Senado. Segundo ele, sua trajetória política começou na luta classista, em defesa dos profissionais da segurança pública, que à época tinham pouco reconhecimento e valorização.
9: Nós éramos uma categoria para ilustrar bem. O bombeiro é praticamente como um extintor, mas você só lembra dele na hora do incêndio. Hoje se debate a valorização dos profissionais da segurança.
1: Já o senador Carlos Fávaro, do PSD de Mato Grosso, defendeu o projeto de sua autoria que proíbe as apostas online, as chamadas bets. O parlamentar relatou casos de famílias que enfrentam dívidas, conflitos e perda de renda associados a apostas.
0: Segundo Fávaro, o problema vai além da atuação de plataformas irregulares e está relacionado ao próprio modelo de negócio das bets. O senador avalia que a regulamentação não é suficiente para eliminar os riscos e defende o fim das autorizações existentes com um período de transição de até 5 anos.
10: Ouvi mães que não dormem mais porque os filhos apostam o salário inteiro, não tem como pagar o aluguel. Ouvi pais que descobriram que o cartão de crédito estava estourado porque o filho jovem entrou numa espiral de apostas que ele não consegue parar. Ouvi esposas que perderam o casamento porque o marido esconde dívidas de apostas.
1: Profissionais de segurança pública poderão ter prioridade no recebimento da restituição do imposto de renda.
0: O projeto foi aprovado pela Comissão de Assuntos Econômicos do Senado e, se não houver recurso para o plenário, segue para a Câmara dos Deputados. A reportagem é de Marcela Cunha.
11: Se virar lei, os profissionais de segurança pública terão preferência na restituição do imposto de renda, depois dos idosos e dos contribuintes, cuja principal fonte de renda é o magistério. A medida alcança os profissionais de segurança pública previstos na Constituição e no Sistema Único de Segurança Pública, além dos agentes do sistema socioeducativo. Autor da proposta, o senador Jaime Campos, do União de Mato Grosso, afirmou que a prioridade é uma forma de reconhecer o trabalho de categorias que enfrentam riscos diariamente.
12: São policiais, bombeiros, guardas municipais, agentes penais que deixam suas casas para enfrentar a criminalidade. Não estamos falando de privilégio, estamos falando de reconhecimento.
11: A mudança não altera o valor das restituições, nem cria uma nova despesa para o governo, como explicou o presidente da Comissão de Assuntos Econômicos, o senador Renan Calheiros, do MDB de Alagoas.
13: Não tem repercussão fiscal, inverte apenas a ordem das prioridades e atende com essa prioridade os profissionais da segurança pública que cuidam da proteção de vida das pessoas.
11: Se não houver recurso para análise pelo plenário do Senado, o texto segue para a Câmara dos Deputados.
1: Edição de Paula Groba e trabalhos técnicos de Eliseu Caires. O Jornal do Senado fica por aqui. Acompanhe agora as notícias da Câmara dos Deputados. Boa noite.
0: Boa noite e até amanhã.
14: Jornal Câmara dos Deputados. Deputados criam um programa que promove a inclusão digital de idosos.
15: Câmara analisa a participação de sindicalistas em conselhos estatais.
14: Projeto reconhece o trabalho das mulheres no setor da pesca artesanal.
15: Parlamentares pedem votação do fim da escala 6x1 no Senado Federal.
16: Boa noite.
17: Benedita da Silva, do PT do Rio de Janeiro, cobra do Senado a votação da proposta que reduz a jornada de trabalho e acaba com a escala 6x1. A congressista argumenta que a mudança amplia o tempo de descanso e de convivência familiar.

0: familiar dos trabalhadores.
1: Benedita da Silva considera que a redução da jornada também pode favorecer a saúde e a produtividade dos cidadãos. Para ela, os avanços tecnológicos permitem rever o tempo de trabalho sem retirar direitos ou comprometer a atividade econômica.
0: Galo Zaratini, do PT de São Paulo, defende o fim da escala 6x1 e a redução da jornada de trabalho semanal para 40 horas, sem diminuição dos salários. O deputado pede que a presidência do Senado dê andamento a proposta aprovada pela Câmara.
1: Carlos Zaratini argumenta que a medida vai permitir mais convivência entre os trabalhadores e suas famílias. Segundo o deputado, a redução da jornada também é viável diante dos ganhos de produtividade proporcionados pelas novas tecnologias.
2: Trabalho.
0: Projeto que permite a participação de sindicalistas em conselhos estatais avança na Câmara. A repórter Maria Neves traz mais informações sobre a proposta.
3: A Comissão de Trabalho da Câmara aprovou o projeto do deputado Raimundo, PT do Rio de Janeiro, que autoriza a participação de dirigentes sindicais nos conselhos de administração de empresas públicas ou de economia mista. Atualmente, a legislação proíbe a presença de sindicalistas nesse conselhos. Para Raimond, essa vedação não se justifica e é inconstitucional. Na opinião do deputado, impedir que um cidadão ocupe o cargo de representante eleito dos empregados em um conselho de administração de empresa estatal por ser dirigente sindical se choca com a liberdade associativa prevista na Constituição. Relator do texto, o deputado Bongás, do PT do Rio Grande do Sul, acrescenta que ninguém melhor que o dirigente sindical para defender os interesses dos trabalhadores nos conselhos das empresas públicas.
4: Quando a categoria precisa indicar alguém, o dirigente sindical pode também ser indicado. E eu quero dizer, até como ex-dirigente sindical, responsável de estudar com mais profundidade, dedicação de tempo, conhecimento das legislações, que ele pode exercer melhor esta representação da categoria nos interesses da estatal.
3: Como forma de evitar um possível conflito de interesses, o projeto prevê situações em que o dirigente sindical não deve participar das decisões do Conselho de Administração. A proposta veda a participação nas deliberações sobre assuntos que envolvam relações sindicais, remuneração, benefícios e vantagens, inclusive em matérias de previdência complementar e assistenciais. O projeto que autoriza a participação de dirigentes sindicais nos conselhos de administração de empresas públicas ainda será analisado pelas comissões de administração e de Constituição e Justiça. Da Rádio Câmara de Brasília, Maria Neves.
1: Silvia Cristina, do PP de Rondônia, cobra a votação da proposta de emenda à Constituição que garante a transposição de servidores dos ex-territórios para os quadros da União. A deputada critica o fato de a proposta estar parada na Câmara há mais de 2 anos.
0: Por isso, Silvia Cristina pede o apoio dos colegas para reunir as 22 assinaturas necessárias à inclusão da PEC na pauta da Comissão de Constituição e Justiça. Para a deputada, a medida representa justiça e reconhecimento aos trabalhadores dos ex-territórios.
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2: Economia.
1: Luiz Lima, do Novo do Rio de Janeiro, avalia que o poder de compra do salário mínimo diminuiu nos últimos anos. O deputado compara os preços entre o governo anterior e a atual gestão federal, afirmando que a quantidade de sacos de cimento comprados com um salário mínimo caiu de 69 para 45.
0: Luiz Lima lamenta o que classifica como empobrecimento das famílias brasileiras, devido também à alta no preço dos alimentos. O parlamentar acrescenta que o salário mínimo mínimo do Brasil está entre os mais baixos da América do Sul.
1: Jandira Fegali, do PCdoB do Rio de Janeiro, ressalta a necessidade de um projeto.

0: Projeto Nacional de Desenvolvimento focado na soberania econômica, tecnológica e ambiental, em contraposição a propostas de privatização e alinhamento geopolítico externo.
1: Jandira Fegali argumenta que o país deve usar suas riquezas estratégicas para gerar empregos e fortalecer a indústria. Ela defende um Brasil competitivo e sofisticado, alinhado a parceiros comerciais importantes.
2: Agricultura.
0: Afonso Ram, do PP, cobra uma solução para o endividamento dos agricultores atingidos pelas secas e enchentes no Rio Grande do Sul. Ele critica a medida provisória que cria linhas de crédito para renegociar dívidas rurais e afirma que nenhum produtor conseguiu acessar o benefício.
1: Afonso Ram defende mudanças na medida para garantir o refinanciamento aos produtores que atendam aos critérios estabelecidos. O deputado observa que mais de 180 mil agricultores gaúchos dependem da renegociação para retomar a produção.
2: Meio ambiente.
0: Célia Jacriabá, do PSOL de Minas Gerais, alerta que julgamentos de ações previstos no STF podem enfraquecer o licenciamento ambiental e facilitar a exploração mineral em territórios indígenas e quilombolas. Ela chama a atenção para os riscos à saúde das comunidades e para a biodiversidade.
1: Célia Jacriabá também cobra a votação na Câmara do projeto que criminaliza a misoginia. Para a deputada, adiar a análise da proposta significa deixar as mulheres mais vulneráveis à violência.
2: Previdência.
0: O projeto que reconhece o trabalho das mulheres no setor de pesca artesanal já está pronto para sua última votação na Câmara. A repórter Silvia Munhato conta quais as medidas propostas.
3: A Comissão de Defesa dos Direitos da Mulher da Câmara aprovou o projeto que reconhece formalmente as mulheres que atuam em todas as etapas da cadeia produtiva da pesca artesanal como trabalhadoras do setor. Na prática, o texto assegura a elas acesso a direitos sociais e previdenciários, como auxílio doença, seguro defeso e salário maternidade. O projeto define como trabalhadoras da pesca as mulheres que exercem atividades de preparo de redes e embarcações, captura, cultivo e manejo de organismos aquáticos. Também estão incluídas as fases de beneficiamento, transporte, comercialização e até a gestão e produção de conhecimento ligadas à cultura pesqueira. A deputada Laura Carneiro, do PSD do Rio de Janeiro, autora do projeto, afirma que a proposta deixa de ver o trabalho dessas mulheres como um complemento do realizado por seus companheiros.
4: E ao mesmo tempo ela tem que estar disponibilizado a ela as linhas de crédito que são disponibilizadas aos pescadores artesanais e também, e muito importante, quando do defeso ela não recebe nada. Então imagina, ela é uma marisqueira, trabalha no marisco, mas ela não é considerada pescadora artesanal e ela não recebe nada.
3: A deputada Rogéria Santos, do Republicanos da Bahia, relatora do texto, diz que a cadeia produtiva da pesca depende diretamente do trabalho feminino, especialmente no beneficiamento do pescado, para agregar valor ao produto. A proposta que reconhece o trabalho das mulheres na cadeia produtiva da pesca ainda será analisada pela Comissão de Constituição e Justiça. Da Rádio Câmara de Brasília, Silvio Minhato.
1: Giovânia de Sá, do Republicanos de Santa Catarina, defende a revisão das regras de aposentadoria especial para trabalhadores expostos a agentes nocivos. A proposta reduz exigências de idade criadas pela reforma da Previdência e prevê benefício de 100% da média das contribuições.
0: Relatora da matéria, Giovânia de Sá, pede urgência para votação no plenário. A deputada avalia que as regras da reforma da Previdência prejudicaram categorias submetidas a atividades insalubres, como mineiros, metalúrgicos e trabalhadores expostos a agentes químicos, físicos ou biológicos.
2: Desenvolvimento Regional.
1: Padre João, do PT de Minas Gerais, reclama do fechamento de agências do Banco Itaú em pequenos municípios da Zona da Mata. Ele defende que a instituição financeira, sindicatos, Ministério do Trabalho e órgãos de defesa do consumidor promovam debates sobre os impactos da medida.
0: Para exemplificar a insensibilidade do fechamento, Padre João cita Urucânia, cidade onde a maioria dos 4.500 clientes do banco tem dificuldades para usar serviços digitais. Ele destaca que servidores estaduais vão ter que buscar atendimento presencial em outros municípios.
2: Educação.

0: Avaliação do IDEB, Índice de Desenvolvimento da Educação Básica, o município de Parnarama, no Maranhão, alcançou o primeiro lugar do estado na categoria Anos Finais da Rede Pública Municipal. Para Rubens Pereira Júnior, do PT, o resultado é fruto do esforço conjunto da Secretaria Municipal de Educação, do Corpo Docente e das famílias.
1: Segundo Rubens Pereira Júnior, a conquista reflete a convicção de que o desenvolvimento

0: Justiça. Jorge Sola, do PT da Bahia, cobra investigações e a responsabilização de políticos da oposição sobre denúncias de um desvio bilionário de recursos do INSS e de contratos irregulares envolvendo o Banco Master e a gestora Reag Investimentos.
1: Para Jorge Sola, decisões de ministros do STF indicados na gestão anterior e a condução da CPI do INSS são exemplos de proteção a alguns investigados. Por outro lado, o parlamentar destaca a recuperação de mais de 2 bilhões de reais para os aposentados, promovida pelo atual governo.
0: Júnior Amaral, do PL de Minas Gerais, cita o escândalo envolvendo fraudes no INSS para reiterar críticas ao governo federal. O deputado questiona supostas relações entre pessoas ligadas à atual gestão e integrantes apontados como envolvidos no esquema.
1: Júnior Amaral também acusa parlamentares governistas de tentarem distorcer os fatos, afirmando que o eleitorado deve dar uma resposta nas urnas. O parlamentar afirma que é preciso responsabilizar os envolvidos nas fraudes e combater a corrupção no país.
0: Segurança Pública. Luiz Couto, do PT da Paraíba, defende a aprovação do projeto que criminaliza a misoginia. Na visão do deputado, manifestações de ódio e discriminação contra as mulheres não podem ser confundidas com opinião ou liberdade de expressão.
1: Luiz Couto lembra que o projeto já foi aprovado pelo Senado e teve o regime de urgência aprovado na Câmara. O parlamentar acredita que a votação da proposta é um passo importante para reforçar a proteção às mulheres.
0: Para Fernanda Pessoa, do PSD do Ceará, a Lei Maria da Penha representa uma das principais conquistas brasileiras no enfrentamento à violência contra a mulher. Mas a deputada cobra mais avanços no que diz respeito à prevenção, proteção e punição a agressores e autores de feminicídios.
1: Fernanda Pessoa ressalta a trajetória de Maria da Penha, que transformou sua dor em luta em defesa das brasileiras. Ela também defende urgência na aprovação da lei que tipifica a misoginia, sustentando que o ódio e o desprezo contra as mulheres precisam ser enfrentados pelo Estado e pela sociedade.
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0: Tadeu Venere, do PT do Paraná, critica a tentativa de registro de candidaturas de agentes políticos declarados inelegíveis pela Justiça Eleitoral. O deputado cita ainda a ausência de candidatos em debates para cargos majoritários.
1: De acordo com Tadeu Venere, a Operação Lava Jato teria causado prejuízos ao Paraná e ao Brasil, com impacto sobre o mercado de trabalho. Para ele, envolvidos na ação buscam novos cargos públicos, apesar das restrições impostas pela Justiça.
0: João Carlos, do Republicanos, do Amazonas, anuncia seu retorno à Câmara de Vereadores de Manaus depois de ter atuado por 4 meses como deputado federal. Em sua avaliação, o conhecimento acumulado em Brasília servirá para conectar melhor as demandas locais ao debate nacional.
1: João Carlos observa que a atuação federal serviu para reafirmar a importância do Estado e da região amazônica para o restante do país, não apenas como paisagem distante. Ele ressalta ainda a relevância da atuação de vereadores no cotidiano das famílias e nas comunidades locais.
0: Ciência e tecnologia. A Câmara aprovou a criação de um programa para promover a inclusão digital de idosos. A repórter Paula Bittar acompanhou a votação.
3: A Comissão de Constituição e Justiça da Câmara aprovou um projeto que cria o 60 Digital, o Programa Nacional de Oficinas Digitais para a Terceira Idade. O objetivo é promover a inclusão digital por meio de capacitação tecnológica.

0: tecnológica gratuita. A proposta prevê parcerias com escolas, universidades, centros de convivência e outras instituições para as oficinas, que deverão abordar temas como usos de smartphones e aplicativos de comunicação, acesso a serviços bancários e públicos digitais, navegação segura na internet e prevenção a golpes digitais e uso das redes sociais de forma segura e produtiva. O relator na CCJ, deputado Júlio César Ribeiro, do Republicanos do Distrito Federal, ressaltou a importância da inclusão dessa faixa etária.
1: A tecnologia faz parte da nossa vida e precisa estar ao alcance de todos, inclusive da população idosa. A proposta, ela é simples, é ajudar os idosos a terem mais autonomia e segurança para o celular, acessar serviços, se comunicar e utilizar as ferramentas digitais no seu dia a dia. É inclusão, independência e mais qualidade de vida para quem tanto já contribuiu com o nosso país.
0: O projeto que cria o Programa Nacional de Oficinas Digitais para a Terceira Idade já pode seguir ao Senado. Da Rádio Câmara de Brasília, Paula Bittar.
2: Merlong Solano, do PT do Piauí, pede que o Congresso regulamente as plataformas digitais para combater crimes praticados na internet. Para o deputado, as redes são usadas para disseminar discursos de ódio, desinformação, golpes financeiros e conteúdos prejudiciais às crianças.
3: Merlong Solano defende a suspensão da Discord no Brasil por considerar que a plataforma não oferece proteção adequada ao público infantil. O parlamentar também pede a votação de projetos que regulamentam as Big Techs e combatem a disseminação de notícias falsas.
4: Comissões.
2: Glauber Braga, do PSOL do Rio de Janeiro, critica a abertura de processo contra a deputada Érica Hilton, do PSOL de São Paulo, no Conselho de Ética. O parlamentar acusa o órgão da Câmara de agir de forma seletiva.
5: O Conselho sem ética tem que acabar. Tá virando praxe. Atacam, agridem e aí depois, quando a pessoa se defende, tocam o Conselho de Ética para cima para tentar calar vozes divergente. Eu quero saber quando que o Conselho Sem Ética vai avaliar algum caso de parlamentares envolvidos com orçamento secreto. Quando é que isso vai acontecer?
3: Glauber Braga também critica as chamadas emendas PIX que permitem a transferência direta de recursos indicados por parlamentares.
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5: Oito e nove.

0: 8:23.
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1: 8:28.

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e cumprindo o seu dia de Pentecostes, estavam todos reunidos no mesmo lugar. E de repente veio do céu um som como de um vento impetuoso.

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1: 8:46.
2: Levante a sua mão e vamos dançar, vamos adorar, porque o Espírito Santo de Deus está presente aqui neste lugar.

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